0: 11h30 em Paris, 6h30 pelo horário de Brasília, no ar o Jornal da Rádio França Internacional.
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0: Bom dia, céu encoberto e 15 graus em Paris, em destaque nesta quarta-feira, 14 de outubro de 2026. Bombardeios russos com mísseis balísticos deixam ao menos 6 mortos e 600 mil pessoas sem eletricidade na Ucrânia. Coalizão liderada pela Arábia Saudita intercepta novo míssil disparado pelos rebeldes hutis do Iêmen. Em entrevista exclusiva à RFI, a Nobel da Paz, Navi Pillay, manifesta preocupação com as persistentes desigualdades de gênero. Essas e outras notícias a seguir. Ataques russos massivos com mísseis balísticos e drones visando infraestruturas energéticas na Ucrânia deixaram ao menos 6 mortos nesta madrugada. Os detalhes com Renan Tolentino.
3: 3 pessoas morreram em Kiev, 2 em Dnipropetrovsk, no centro, e 1 em Zaporizhia, no sudoeste. Na capital ucraniana, uma central elétrica foi atingida. Cerca de 600 mil pessoas estão sem energia elétrica no país. O presidente ucraniano, Volodymyr Zelensky, reclamou sobre não ter sido notificado sobre os ataques por países aliados. Segundo ele, os sistemas ucranianos detectaram os mísseis russos apenas quando eles já estavam próximos aos alvos. Zelensky também classificou a ofensiva como um desprezo ostentatório da parte do presidente russo, Vladimir Putin, contra os Estados Unidos, depois que o presidente americano, Donald Trump, determinou um cessar-fogo energético entre Rússia e Ucrânia. Já a Rússia anunciou ter abatido mais de 900 drones ucranianos durante a noite, dos quais 180 foram neutralizados perto de Moscou.
0: No Oriente Médio, a coalizão liderada pela Arábia Saudita anunciou ter interceptado nesta quarta-feira um míssil disparado pelos rebeldes hutis do Iêmen em direção a Riad. Mais cedo, fortes explosões foram registradas na capital, que tem sido alvo de ataques dos insurgentes iemenistas nos últimos dias. Mensagens de alerta foram enviadas por telefone aos moradores, advertindo sobre uma ameaça aérea e orientando-os a buscar abrigo, mas foram canceladas após a interceptação do projétil. Na véspera, a coalizão anunciou ter atacado instalações de petróleo no Iêmen, inclusive na capital Sanaa, em resposta aos bombardeios do fim de semana, que deixaram 14 mortos na Arábia Saudita. O presidente americano Donald Trump anunciou na noite de terça-feira os preparativos para uma exploração em larga escala do petróleo, gás e minérios da Groenlândia, 3 semanas após a assinatura de um acordo de segurança que aproximou o território autônomo dinamarquês da esfera de influência dos Estados Unidos. O líder republicano também comemorou a constatação de especialistas sobre a quantidade de petróleo acessível na ilha, muito superior à de qualquer outro território, disse Trump. A menos de 1 mês das eleições de meio de mandato dos Estados Unidos, o presidente americano intensifica sua campanha em estados tradicionalmente conservadores, em um momento em que candidatos republicanos tentam se distanciar do bilionário. Como nos conta a

0: Patrícia Vasconcelos, de Washington, especial para a RFI.
1: Uma análise da agência Reuters, publicada na semana passada, identificou que em 41 das 62 disputas competitivas para a Câmara e para o Senado, os candidatos republicanos se afastaram de Trump em alguma questão específica ou reduziram a associação pública com o presidente. Em alguns casos, eles chegaram a retirar referências a Donald Trump e dos seus materiais de campanha, vídeos, por exemplo. Em outros, criticaram as decisões do governo, principalmente relacionadas à guerra com o Irã. Isso não significa que eles estejam rompendo de forma definitiva com o presidente dos Estados Unidos. A maioria continua apoiando a agenda política, mas isso revela um dilema eleitoral. Esses candidatos precisam mobilizar a base conservadora de Trump e, ao mesmo tempo, conquistar eleitores independentes e moderados que estão insatisfeitos com o governo. Uma pesquisa da Reuters e do Instituto Ipsos, citada no levantamento, apontou a aprovação de Trump em apenas 32%.
0: Essa foi Patrícia Vasconcelos, de Washington, especial para a RFI. A vencedora do Prêmio Nobel da Paz de 2026, a sul-africana Navi Pillay, concedeu uma entrevista exclusiva à RFI, na qual conversou com a repórter Florence Morrissa sobre os desafios para se alcançar a paz no mundo e também as lutas contra as injustiças. Ela também nos contou qual é sua principal preocupação hoje. Vamos ouvi-la.
2: Tenho muitas prioridades, mas me preocupa que nos dias de hoje ainda não tenhamos alcançado a plena igualdade, a igualdade de gênero. Ainda não acabamos com a violência contra as mulheres. Apoio as líderes mundiais e sua iniciativa de nomear uma mulher para o cargo de secretária-geral das Nações Unidas. Em toda a sua longa história, de quase 100 anos, nunca tivemos uma mulher como secretária-geral. E por que isso acontece? Não há outra resposta a não ser a discriminação de gênero. Essa seria uma das áreas nas quais eu me concentraria.
0: Ouvimos a vencedora do Prêmio Nobel da Paz, Navi Pillay, entrevistada por Florence Morrissa. O Vaticano informou nessa manhã que o Papa Leão XIV passou uma noite tranquila no hospital após uma cirurgia realizada na véspera para a retirada de um nódulo no pulmão. Segundo a Santa Sé, a intervenção foi bem sucedida. Um adenocarcinoma, tipo frequente de câncer de pulmão, foi identificado durante um exame de rotina feito no Sumo Pontífice. Ele deve permanecer em repouso por cerca de uma semana e todos os seus compromissos públicos foram suspensos até 20 de outubro. O rei da Espanha, Felipe VI, e sua esposa Letícia continuam nessa quarta sua viagem histórica ao norte da África. Após visitar Ceuta na terça-feira, o casal estará hoje em Melilla. A viagem é acompanhada com atenção pelo rei do Marrocos, Mohamed VI, que continua a reivindicar soberania sobre os dois territórios. Aqui na França, após o quinto ato de mobilização nacional das escolas do ensino médio, o Ministério do Interior indicou nessa manhã que 96% dos estabelecimentos de ensino estão abertos hoje. Na véspera, 480 mil pessoas saíram às ruas do país para pedir melhorias nas escolas. Os estudantes prometem dar sequência à mobilização e anunciaram que vão participar do protesto nacional contra a alta do custo de vida no sábado, convocado pelas principais centrais sindicais da França. E na Irlanda também, servidores públicos realizam nessa quarta-feira uma greve nacional com participação dos professores, expectativa de participação de 300 mil trabalhadores.
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0: Olá, neste segundo bloco vamos saber como a imprensa francesa repercute as investigações sobre um ataque armado de um adolescente contra uma escola no sul do país, sob suspeita de ligação com o movimento extremista True Crime Community. Depois, no RF Convida, vamos ouvir uma entrevista com o violonista e compositor brasileiro Ginga, que nos fala sobre sua turnê pela Europa. Encerraremos o bloco com o programa Saúde em Dia sobre os riscos para a saúde que trazem a perda de peso rápida gerada pelas canetas emagrecedoras. Mas antes, no programa Linha Direta, vamos até os Estados Unidos. Há 3 semanas da eleição de meio de mandato, vamos saber como Trump intensifica sua campanha para manter o controle no Congresso americano.
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5: A menos de 1 mês das eleições legislativas nos Estados Unidos, os republicanos enfrentam dificuldades para manter o controle do Congresso. Donald Trump e o vice-presidente J.D. Vance intensificaram a campanha em estados tradicionalmente conservadores, que o presidente venceu com folga em 2024. Os gastos eleitorais já chegam a centenas de milhões de dólares. De Washington, Patrícia Vasconcelos, especial para a Rádio França Internacional, explica o que está acontecendo. Olá, Patrícia, bom dia. Por que os republicanos estão sendo obrigados a concentrar esforços em estados onde tradicionalmente vencem as eleições?
1: Porque o mapa eleitoral está se tornando mais competitivo do que os republicanos esperavam. A menos de 3 semanas das eleições do dia 3 de novembro, o partido precisa investir dinheiro, estrutura de campanha e viagens de Donald Trump e também de J.D. Vance em estados que deveriam representar vitórias relativamente tranquilas. O Cook Political Report, por exemplo, acompanha 37 distritos competitivos para a Câmara dos Representantes. Uma pesquisa realizada em setembro nesses distritos mostrou 49% de intenção de voto para os democratas, contra 47% para os republicanos. A economia é uma das principais preocupações. Inflação, custo de vida e os efeitos da guerra com o Irã estão presentes no debate eleitoral. O problema para os republicanos é que, além de tentar conquistar novas cadeiras, agora eles precisam defender os territórios que Trump venceu com ampla vantagem nas eleições presidenciais de 2024.
5: E o Texas, Patrícia, é o exemplo mais evidente dessa dificuldade. Por que Trump insiste tanto nesse estado?
1: Sim, Donald Trump esteve no Texas na semana passada, numa demonstração da importância que o estado ganhou na estratégia eleitoral republicana. Foram 3 viagens em 1 mês para o Texas. O presidente venceu por lá por quase 14 pontos percentuais em 2024. Mas agora o partido enfrenta uma disputa competitiva pelo Senado e também precisa defender cadeiras na Câmara dos Representantes. Na eleição para o Senado, por exemplo, o republicano Ken Paxton, apoiado por Trump nas primárias, enfrenta o democrata James Talarico. Paxton derrotou o senador John Cornyn, mas a sua candidatura provocou divisões dentro do próprio Partido Republicano. Além disso, Trump pressionou o redesenho dos distritos eleitorais do Texas para tentar ampliar a representação republicana na Câmara. E mesmo com essa mudança, algumas disputas continuam competitivas. O Texas se tornou, portanto, um exemplo das dificuldades republicanas. Um estado que Trump venceu com folga há 2 anos e agora exige investimentos muito elevados e também a participação direta do presidente nesta campanha.
5: Agora, além do Texas, Patrícia, quais são os outros estados que preocupam os republicanos?
1: Ohio, Iowa e Alaska estão entre os principais focos de atenção, além das disputas que ganharam importância em estados como Kansas. Em Ohio, o republicano John Husted enfrenta o democrata Sherrod Brown numa eleição especial para o Senado. É uma das disputas mais caras do país. Segundo dados, por exemplo, da Ad Impact, apresentados nesta campanha, os gastos com publicidade eleitoral já chegam a aproximadamente 111 milhões de dólares no estado. No Iowa, os republicanos também enfrentam dificuldades, principalmente entre agricultores preocupados com o aumento dos custos da produção, os combustíveis e as consequências da guerra com o Irã.
5: E há também candidatos republicanos que tentam se distanciar de Donald Trump, Patrícia. E o líder republicano enfrenta divisões dentro do próprio partido?
1: Sim, esse é um dos aspectos mais interessantes dessa campanha. Uma análise da agência Reuters, publicada na semana passada, identificou que em 41 das 62 disputas competitivas para a Câmara e para o Senado, os candidatos republicanos se afastaram de Trump em alguma questão específica ou reduziram a associação pública com o presidente. Em alguns casos, eles chegaram a retirar referências a Donald Trump e dos seus materiais de campanha, vídeos, por exemplo. Em outros, criticaram as decisões do governo, principalmente relacionadas à guerra com o Irã. Isso não significa que eles estejam rompendo de forma definitiva com o presidente dos Estados Unidos. A maioria continua apoiando a agenda política, mas isso revela um dilema eleitoral. Esses candidatos precisam mobilizar a base conservadora de Trump e, ao mesmo tempo, conquistar eleitores independentes e moderados que estão insatisfeitos com o governo.
3: Muito obrigado, Patrícia Vasconcelos, especial para a Rádio França Internacional, que participou do Linha Direta de hoje, de Washington.
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0: A imprensa francesa desta quarta repercute as últimas informações sobre um ataque armado realizado há 2 dias por um aluno de 14 anos em uma escola da cidade de Aubagne, no sul da França. A Promotoria Nacional Antiterrorista do país está a cargo do caso. O jornal Le Figaro traça o perfil do estudante que usou uma espingarda de caça e feriu a tiros o diretor e uma professora da escola onde estuda. Uma fonte próxima ao caso afirmou ao diário que o pai do agressor é ex-militar e a mãe é muçulmana, mas não há indícios de radicalização religiosa. O adolescente teria relatado sofrer bullying no ambiente escolar e manifestado o desejo de se vingar de seus professores. O jornal Le Parisien indica que as primeiras investigações apontam para uma ligação do jovem com o movimento True Crime Community, um ecossistema online que reúne indivíduos fascinados por crimes violentos, particularmente massacres planejados no meio escolar, diz. Segundo a matéria, o movimento teve origem nos Estados Unidos após o massacre de Columbine, em 1999, e se difundiu rapidamente nos anos 2000 na Europa. O jornal Libération publica uma entrevista com o pesquisador Alexandre Roda, especialista em terrorismo, que alerta para uma crescente fascinação adolescente por crimes em massa. Segundo ele, a True Crime Community ganhou forte adesão em todo o mundo a partir da pandemia de Covid-19. O especialista explica que a explosão na quantidade de servidores privados na plataforma Discord, muito popular entre os jovens, facilitou a disseminação dessa ideologia em um momento em que todos estavam confinados em casa.
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2: A RFI tem o imenso prazer de receber hoje o grande violonista carioca Ginga. Bem-vindo, RFI, Ginga. Vamos começar dedilhando umas notas.
7: Sim.
2: Para o público ouvir a maravilha do trabalho que você faz.

0: Lindo. Ginga, você tem uma obra, no mínimo 40 anos de carreira.
1: Na realidade, eu comecei dentro da música profissionalmente com 16 anos. E a carreira profissionalmente foi interrompida, que depois que eu fiz faculdade, eu fui trabalhar como dentista. Trabalhei 32 anos como dentista. Mas artisticamente, ela continuou até mais intensa, porque como eu trabalhava como dentista e ganhava a minha sobrevivência muito bem, com dignidade, eu pude investir na arte. Então eu compus a maior parte da minha obra, a grande parte da minha obra, eu compus quando era dentista, e grande parte dentro do consultório do dentista.
0: Agora você está aqui nesse mês de outubro para uma turnê europeia. Você já veio aqui muitas vezes e você dá o pontapé num show ao lado do Yamandu Costa. Mas essa turnê também vai contar com a participação ao seu lado no palco da Ana Paes, da Débora Dinstmann. O que esses encontros musicais para você, nesse momento da tua carreira, representam?
1: Na realidade, eu acho que o palco é como a mesa. Você fazer uma refeição sozinho é bem menos marcante do que você fazer uma refeição com alguém que você ama. Eu acho que na vida a gente tem que aprender a compartilhar. Mas eu gosto de dividir o palco.
0: Você chega para essa turnê aqui, tendo feito recentemente os shows que celebram os 80 anos que faria Aldir Blanc, e você faz essas apresentações ao lado do Moacir Luz e do Zé Renato. O que significa visitar essa memória do Aldir Blanc, que foi um parceiro importante para a sua trajetória artística, Ginga?
1: O Aldir, ele, na realidade, a presença dele na minha vida é muito maior do que a do parceiro. Ser parceiro do Aldir já é uma vitória, um dos gênios da palavra no Brasil, né? Junto com Chico Buarque, Caetano Veloso, Noel Rosa, Luiz Peixoto, com tantos outros, José Miguel Wisnik. Mas ele foi importante na minha vida como artista. Meu primeiro disco foi gravado por uma verdadeira batalha que ele travou para que eu conseguisse fazer meu primeiro disco aos 41 anos, porque até os 41 anos eu não tinha nenhum disco meu. Já tinha participado de disco de outros artistas, mas meu mesmo, como artista, como dono do trabalho, Aldir batalhou muito por isso. Mas ele me ajudou muito como ser humano também. Era um homem bom, que tinha muita afinidade comigo como pessoa. A gente foi amigo, assim, a gente tinha uma irmandade muito grande, porque nós éramos muito parecidos. O temperamento, os gostos. Ele canhoto, eu também. Gosto na vida, eu gosto na vida também. Ele médico, psiquiatra, eu cirurgião bucomaxilofacial. Então, a gente era da área de saúde, sofremos as mesmas dificuldades com a ditadura brasileira. Fomos censurados quando ainda éramos quase menores de idade, fomos presos. Passamos por várias experiências comuns e não éramos amigos ainda. Fomos ficar amigos quando eu estava com meus 40 anos, 39 anos. E daí em diante ele empunhou uma bandeira, ele achava que eu devia ser reconhecido, muito reconhecido, e não só reconhecido, se dependesse dele eu seria um sucesso nacional no Brasil. Bom, a gente quando ama e que acredita numa causa, a gente tem que correr atrás dessa causa e defendê-la com unhas e dentes. Eu acredito na música desde os 16 anos de idade.
0: Como que você vê esse momento do Brasil, Ginga, depois de todas essas batalhas aí?
1: Eu detesto a família Bolsonaro. Detesto.
0: As ameaças à cultura que vem aí
1: Ele
0: pela
1: odeia
0: frente?
1: cultura. Ele nem sabe o que é cultura. Ele conhece a palavra mal e porcamente. Ele está preocupado em armar o cidadão, botar um revólver na mão de cada pessoa na cidade, virar um oeste antigo. Eu falo isso, e isso repercute porque eu estou aqui no meio de comunicação, falando para. Só Deus sabe para quantos. Mas não tenho medo disso, não.
0: Milhões.
1: Esse é o meu conceito sobre ele. E os artistas brasileiros, 100% não gostam dele. Há alguns que não são artistas, se dizem artistas, que apoiam ele. Agora, se ele ganhasse, isso se concretizar, eu rezo pelo povo brasileiro. Se ele puder fazer um governo razoável, que ele não prejudique o povo, já é muito bom. Acho difícil não prejudicar o povo. Darcy Ribeiro tinha uma frase maravilhosa, um grande educador, um expoente, um pensador. Ele dizia: é muito melhor construir escolas, educar a criança, do que depois levantar muros e construir presídios.
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4: Olá e sejam bem-vindos ao nosso programa Saúde em Dia. As canetas emagrecedoras ou análogos de GLP-1 representaram um grande avanço no tratamento de várias doenças, como diabetes e obesidade. Mas seu uso indiscriminado no Brasil por pacientes que utilizam o produto para fins estéticos tem gerado situações inéditas para os especialistas. A cirurgiã plástica Suzy Vieira, membro da Sociedade Brasileira de Cirurgia Plástica, notou um aumento do número de operações estéticas. Ela o atribui em parte ao emagrecimento generalizado de uma parcela da população que tem acesso ao medicamento, que naturalmente aumenta a flacidez.
5: Eu acho que as canetas, elas revolucionam a medicina em todos os sentidos, fazem muito bem para quem tem boa indicação, mas realmente criaram esse paradigma das pessoas, elas falam até que estão derretidas, que começa a sobrar muita pele. Se a gente devolve a gordurinha para o lugar, se sobrou alguma gordura e der para a gente tirar, então a gente devolve. Preenchimento com gordura é uma coisa muito legal. Mas tem casos que, como eu lhe falei, não sobra nada. Então a gente tem que partir para os preenchedores sintéticos, ácido hialurônico e outro. O que acontece é que as pessoas estão usando a caneta sem nenhum acompanhamento. Não se perde só gordura. Se perde nutrientes, se perde proteína, se perde tudo. Então começa a cair o cabelo, começa a pele ficar muito flácida. Parece muito um pós-operatório de uma cirurgia bariátrica, que a pessoa ficava totalmente comprometida. Tem boa indicação, mas tem que ser acompanhado.
4: O ortopedista Bruno Scatinha, especialista em cirurgia do quadril da Sociedade Brasileira de Ortopedia e Traumatologia e da Sociedade Brasileira do Quadril, faz um alerta semelhante.
6: A caneta, ela é uma ferramenta interessante, é como a gente comentou no começo, né? Para aquilo que ela veio, para aquilo que ela se preza, que é essencialmente tratamento de pacientes com diabetes de difícil controle, observa-se essa perda de peso em pacientes obesos, obesos mórbidos. Então, essa é a indicação original, formal da caneta. O que a gente vê é um uso difundido, e o que a gente acabou vendo foi, em estudos retrospectivos, né, em grupos não controlados, havia uma tendência de perda de massa óssea nos pacientes que estavam usando a droga, qualquer uma delas. Só que agora a gente já teve, né, novos estudos e tudo mais que mostraram que o padrão está mais relacionado à perda do peso do que ao uso da medicação. Então é a forma, né, a velocidade, a idade da perda do peso e, obviamente, todos os outros fatores que orbitam a perda de peso, né? Então, fazer ou não exercícios, a dieta e o tipo de alimentação baseado, né, em mais proteína ou não. E é isso que vai determinar ou não se a parte nutricional do paciente vai se deteriorar. E aí a gente vai ter consumo de massa muscular, consumo de estrutura óssea, perda de densidade mineral. Então não tem um vilão específico, é mais do uso mesmo.
4: Perdas de peso aceleradas por dieta rígida, diz o ortopedista, medicação ou ainda outros fatores vão reduzir de forma natural a densidade mineral óssea. O fenômeno não está relacionado à toxicidade da droga, mas é consequência do déficit calórico rápido. O ortopedista cita um estudo recente que mostra como os exercícios físicos compensam essa perda e evitam os efeitos que ela provoca no organismo. Em seu consultório, Bruno Scatinha já recebe casos de pacientes que perderam peso sem necessidade e acabam desenvolvendo uma descompensação. A perda de densidade mineral óssea também pode ser causada por cirurgia bariátrica, por um distúrbio alimentar ou por uma dieta muito restritiva. E por isso o acompanhamento de um profissional não é apenas uma opção. Ele é necessário.
6: A pessoa emagrecer muito ao longo de 10 anos não dá tanto problema. O problema é a pessoa emagrecer muito em 3 meses. Essa costuma ter torto articular, costuma ter desenvolver quadros de perda de força muscular mais intensa, você não consegue treinar com a mesma intensidade, você não consegue ter o mesmo vigor, e aí começa a ter dor, seja dor muscular, seja dor articular. E isso gera uma perda de carga no osso. O osso, nesse quesito, ele tem um funcionamento fantástico, assim, ele é o que a gente costuma falar de antifrágil, né? Responde bem ao estímulo de carga, de agressão. Sim, o osso, ele se fortalece quando ele é submetido ao estresse. O paciente mais leve tem menos estresse, ele precisa ter mais massa muscular.
4: Você ouviu Saúde em Dia. Obrigada pela audiência. Até a próxima semana.
7: Este programa tem apresentação de Daniela Franco, produção técnica de Charlie Amadou e coordenação editorial de Elcio Ramalho. A RFI agradece a sua audiência e deseja uma ótima quarta-feira a todos os ouvintes internautas. Merci e bonne journée.
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7: Paris, 14 de outubro de 2026. Essas são as principais notícias desta quarta-feira. Ataques russos com mísseis balísticos e drones visando infraestruturas energéticas na Ucrânia deixaram ao menos 6 mortos nesta madrugada. 3 em Kiev, 2 em Dnipropetrovsk, no centro, e 1 em Zaporizhia, no sudeste. Na capital ucraniana, uma central elétrica foi atingida. No total, cerca de 600 mil pessoas estão sem energia elétrica no país. O presidente ucraniano Volodymyr Zelensky reclamou sobre não ter sido notificado sobre os ataques por países aliados. Segundo ele, os sistemas ucranianos detectaram os mísseis russos apenas quando eles já estavam próximos aos alvos. Já a Rússia anunciou ter abatido mais de 900 drones ucranianos durante a noite, dos quais 180 foram neutralizados perto de Moscou. No Oriente Médio, a coalizão liderada pela Arábia Saudita anunciou ter interceptado hoje um míssil disparado pelos rebeldes Houthis do Iêmen em direção a Riad. Mais cedo, fortes explosões foram registradas na capital, que tem sido alvo de ataques dos insurgentes iemenitas nos últimos dias. Na véspera, a coalizão anunciou ter atacado instalações de petróleo no Iêmen, inclusive na capital Sanaa, em resposta aos bombardeios do fim de semana, que deixaram 14 mortos na Arábia Saudita. O Vaticano informou nessa manhã que o Papa Leão XIV passou uma noite tranquila no hospital após uma cirurgia realizada na véspera para a retirada de um nódulo no pulmão. Segundo a Santa Sé, a intervenção foi bem sucedida. Um adenocarcinoma, tipo frequente de câncer de pulmão, foi identificado durante um exame de rotina do Sumo Pontífice. Ele deve permanecer em repouso por cerca de uma semana e todos os seus compromissos públicos foram suspensos até 20 de outubro. Aqui na França, após o quinto ato de mobilização nacional das escolas do ensino médio ontem, o Ministério do Interior indicou nessa manhã que 96% dos estabelecimentos de ensino estão abertos hoje. Na véspera, 480 mil pessoas saíram às ruas do país para pedir melhorias nas escolas. Os estudantes prometem dar sequência à mobilização e anunciaram que vão participar do protesto nacional contra a alta do custo de vida no sábado, convocado pelas principais centrais sindicais da França. 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

0: 11h30 em Paris, 6h30 pelo horário de Brasília, no ar o Jornal da Rádio França Internacional.
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0: Bom dia, céu encoberto e 15 graus em Paris, em destaque nesta quarta-feira, 14 de outubro de 2026. Bombardeios russos com mísseis balísticos deixam ao menos 6 mortos e 600 mil pessoas sem eletricidade na Ucrânia. Coalizão liderada pela Arábia Saudita intercepta novo míssil disparado pelos rebeldes hutis do Iêmen. Em entrevista exclusiva à RFI, a Nobel da Paz, Navi Pillay, manifesta preocupação com as persistentes desigualdades de gênero. Essas e outras notícias a seguir. Ataques russos massivos com mísseis balísticos e drones visando infraestruturas energéticas na Ucrânia deixaram ao menos 6 mortos nesta madrugada. Os detalhes com Renan Tolentino.
3: 3 pessoas morreram em Kiev, 2 em Dnipropetrovsk, no centro, e 1 em Zaporizhia, no sudoeste. Na capital ucraniana, uma central elétrica foi atingida. Cerca de 600 mil pessoas estão sem energia elétrica no país. O presidente ucraniano, Volodymyr Zelensky, reclamou sobre não ter sido notificado sobre os ataques por países aliados. Segundo ele, os sistemas ucranianos detectaram os mísseis russos apenas quando eles já estavam próximos aos alvos. Zelensky também classificou a ofensiva como um desprezo ostentatório da parte do presidente russo, Vladimir Putin, contra os Estados Unidos, depois que o presidente americano, Donald Trump, determinou um cessar-fogo energético entre Rússia e Ucrânia. Já a Rússia anunciou ter abatido mais de 900 drones ucranianos durante a noite, dos quais 180 foram neutralizados perto de Moscou.
0: No Oriente Médio, a coalizão liderada pela Arábia Saudita anunciou ter interceptado nesta quarta-feira um míssil disparado pelos rebeldes hutis do Iêmen em direção a Riad. Mais cedo, fortes explosões foram registradas na capital, que tem sido alvo de ataques dos insurgentes iemenistas nos últimos dias. Mensagens de alerta foram enviadas por telefone aos moradores, advertindo sobre uma ameaça aérea e orientando-os a buscar abrigo, mas foram canceladas após a interceptação do projétil. Na véspera, a coalizão anunciou ter atacado instalações de petróleo no Iêmen, inclusive na capital Sanaa, em resposta aos bombardeios do fim de semana, que deixaram 14 mortos na Arábia Saudita. O presidente americano Donald Trump anunciou na noite de terça-feira os preparativos para uma exploração em larga escala do petróleo, gás e minérios da Groenlândia, 3 semanas após a assinatura de um acordo de segurança que aproximou o território autônomo dinamarquês da esfera de influência dos Estados Unidos. O líder republicano também comemorou a constatação de especialistas sobre a quantidade de petróleo acessível na ilha, muito superior à de qualquer outro território, disse Trump. A menos de um mês das eleições de meio de mandato dos Estados Unidos, o presidente americano intensifica sua campanha em estados tradicionalmente conservadores, em um momento em que candidatos republicanos tentam se distanciar do bilionário. Como nos conta a Patrícia Vasconcelos, de Washington, especial para a RFI.
4: Uma análise da agência Reuters, publicada na semana passada, identificou que em 41 das 62 disputas competitivas para a Câmara e para o Senado, os candidatos republicanos se afastaram de Trump em alguma questão específica ou reduziram a associação pública com o presidente. Em alguns casos, eles chegaram a retirar referências a Donald Trump e dos seus materiais de campanha, vídeos, por exemplo. Em outros, criticaram as decisões do governo, principalmente relacionadas à guerra com o Irã. Isso não significa que eles estejam rompendo de forma definitiva com o presidente dos Estados Unidos. A maioria continua apoiando a agenda política, mas isso revela um dilema eleitoral. Esses candidatos precisam mobilizar a base conservadora de Trump e, ao mesmo tempo, conquistar eleitores independentes e moderados que estão insatisfeitos com o governo. Uma pesquisa da Reuters e do Instituto Ipsos, citada no levantamento, apontou a aprovação de Trump em apenas 32%.
0: Essa foi Patrícia Vasconcelos, de Washington, especial para a RFI. A vencedora do Prêmio Nobel da Paz de 2026, a sul-africana Navi Pillay, concedeu uma entrevista exclusiva à RFI, na qual conversou com a repórter Florence Morrissa sobre os desafios para se alcançar a paz no mundo e também as lutas contra as injustiças. Ela também nos contou qual é sua principal preocupação hoje. Vamos ouvi-la.
5: Tenho muitas prioridades, mas me preocupa que nos dias de hoje ainda não tenhamos alcançado a plena igualdade, a igualdade de gênero. Ainda não acabamos com a violência contra as mulheres. Apoio as líderes mundiais e sua iniciativa de nomear uma mulher para o cargo de secretária-geral das Nações Unidas. Em toda a sua longa história, de quase 100 anos, nunca tivemos uma mulher como secretária-geral. E por que isso acontece? Não há outra resposta a não ser a discriminação de gênero. Essa seria uma das áreas nas quais eu me concentraria.
0: Ouvimos a vencedora do Prêmio Nobel da Paz, Navi Pillay, entrevistada por Florence Morrissa. O Vaticano informou nessa manhã que o Papa Leão XIV passou uma noite tranquila no hospital após uma cirurgia realizada na véspera para a retirada de um nódulo no pulmão. Segundo a Santa Sé, a intervenção foi bem sucedida. Um adenocarcinoma, tipo frequente de câncer de pulmão, foi identificado durante um exame de rotina feito no Sumo Pontífice. Ele deve permanecer em repouso por cerca de uma semana e todos os seus compromissos públicos foram suspensos até 20 de outubro. O rei da Espanha, Felipe VI, e sua esposa Letícia continuam nessa quarta sua viagem histórica ao norte da África. Após visitar Ceuta na terça-feira, o casal estará hoje em Melilla. A viagem é acompanhada com atenção pelo rei do Marrocos, Mohamed VI, que continua a reivindicar soberania sobre os dois territórios. Aqui na França, após o quinto ato de mobilização nacional das escolas do ensino médio, o Ministério do Interior indicou nessa manhã que 96% dos estabelecimentos de ensino estão abertos hoje. Na véspera, 480 mil pessoas saíram às ruas do país para pedir melhorias nas escolas. Os estudantes prometem dar sequência à mobilização e anunciaram que vão participar do protesto nacional contra a alta do custo de vida no sábado, convocado pelas principais centrais sindicais da França. E na Irlanda também, servidores públicos realizam nessa quarta-feira uma greve nacional com participação dos professores, expectativa de participação de 300 mil trabalhadores.
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0: Olá, neste segundo bloco vamos saber como a imprensa francesa repercute as investigações sobre um ataque armado de um adolescente contra uma escola no sul do país, sob suspeita de ligação com o movimento extremista True Crime Community. Depois, no RF Convida, vamos ouvir uma entrevista com o violonista e compositor brasileiro Ginga, que nos fala sobre sua turnê pela Europa. Encerraremos o bloco com o programa Saúde em Dia sobre os riscos para a saúde que trazem a perda de peso rápida gerada pelas canetas emagrecedoras. Mas antes, no programa Linha Direta, vamos até os Estados Unidos. Há 3 semanas da eleição de meio de mandato, vamos saber como o Trump intensifica sua campanha para manter o controle no Congresso americano.
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6: A menos de um mês das eleições legislativas nos Estados Unidos, os republicanos enfrentam dificuldades para manter o controle do Congresso. Donald Trump e o vice-presidente J.D. Vance intensificaram a campanha em estados tradicionalmente conservadores, que o presidente venceu com folga em 2024. Os gastos eleitorais já chegam a centenas de milhões de dólares. De Washington, Patrícia Vasconcelos, especial para a Rádio França Internacional, explica o que está acontecendo. Olá, Patrícia, bom dia. Por que os republicanos estão sendo obrigados a concentrar esforços em estados onde tradicionalmente vencem as eleições?
7: Porque o mapa eleitoral está se tornando mais competitivo do que os republicanos esperavam. A menos de 3 semanas das eleições do dia 3 de novembro, o partido precisa investir dinheiro, estrutura de campanha e viagens de Donald Trump e também de J.D. Vance em estados que deveriam representar vitórias relativamente tranquilas. O Cook Political Report, por exemplo, exemplo, acompanha 37 distritos competitivos para a Câmara dos Representantes. Uma pesquisa realizada em setembro nesses distritos mostrou 49% de intenção de voto para os democratas, contra 47% para os republicanos. A economia é uma das principais preocupações. Inflação, custo de vida e os efeitos da guerra com o Irã estão presentes no debate eleitoral. O problema para os republicanos é que, além de tentar conquistar novas cadeiras, agora eles precisam defender os territórios que Trump venceu com ampla vantagem nas eleições presidenciais de 2024.
8: E o Texas, Patrícia, é o exemplo mais evidente dessa dificuldade. Por que Trump insiste tanto nesse estado?
7: Sim, Donald Trump esteve no Texas na semana passada, numa demonstração da importância que o estado ganhou na estratégia eleitoral republicana. Foram 3 viagens em um mês para o Texas. O presidente venceu por lá por quase 14 pontos percentuais em 2024. Mas agora o partido enfrenta uma disputa competitiva pelo Senado e também precisa defender cadeiras na Câmara dos Representantes. Na eleição para o Senado, por exemplo, o republicano Ken Paxton, apoiado por Trump nas primárias, enfrenta o democrata James Talarico. Paxton derrotou o senador John Cornyn, mas a sua candidatura provocou divisões dentro do próprio Partido Republicano. Além disso, Trump pressionou o redesenho dos distritos eleitorais do Texas para tentar ampliar a representação republicana na Câmara. E mesmo com essa mudança, algumas disputas continuam competitivas. O Texas se tornou, portanto, um exemplo das dificuldades republicanas. Um estado que Trump venceu com folga há 2 anos e agora exige investimentos muito elevados e também a participação direta do presidente nesta campanha.
8: Agora, além do Texas, Patrícia, quais são os outros estados que preocupam os republicanos?
7: Ohio, Iowa e Alaska estão entre os principais focos de atenção, além das disputas que ganharam importância em estados como Kansas. Em Ohio, o republicano John Husted enfrenta o democrata Sherrod Brown numa eleição especial para o Senado. É uma das disputas mais caras do país. Segundo dados, por exemplo, da Ad Impact, apresentados nesta campanha, os gastos com publicidade eleitoral já chegam a aproximadamente US$ 111 milhões no estado. No Iowa, os republicanos também enfrentam dificuldades, principalmente entre agricultores preocupados com o aumento dos custos da produção, os combustíveis e as consequências da guerra com o Irã.
8: E há também candidatos republicanos que tentam se distanciar de Donald Trump, Patrícia. E o líder republicano enfrenta divisões dentro do próprio partido?
7: Sim, esse é um dos aspectos mais interessantes dessa campanha. Uma análise da agência Reuters, publicada na semana passada, identificou que em 41 das 62 disputas competitivas para a Câmara e para o Senado, os candidatos republicanos se afastaram de Trump em alguma questão específica ou reduziram a associação pública com o presidente. Em alguns casos, eles chegaram a retirar referências a Donald Trump e dos seus materiais de campanha, vídeos, por exemplo. Em outros, criticaram as decisões do governo, principalmente relacionadas à guerra com o Irã. Isso não significa que eles estejam rompendo de forma definitiva com o presidente dos Estados Unidos. A maioria continua apoiando a agenda política, mas isso revela um dilema eleitoral. Esses candidatos precisam mobilizar a base conservadora de Trump e, ao mesmo tempo, conquistar eleitores independentes e moderados que estão insatisfeitos com o governo.
8: Muito obrigado, Patrícia Vasconcelos, especial para a Rádio França Internacional, que participou do Linha Direta de hoje, de Washington.
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0: A imprensa francesa desta quarta repercute as últimas informações sobre um ataque armado realizado há 2 dias por um aluno de 14 anos em uma escola da cidade de Aubagne, no sul da França. A Promotoria Nacional Antiterrorista do país está a cargo do caso. O jornal Le Figaro traça o perfil do estudante que usou uma espingarda de caça e feriu a tiros o diretor e uma professora da escola onde estuda. Uma fonte próxima ao caso afirmou ao diário que o pai do agressor é ex-militar e a mãe é muçulmana, mas não há indícios de radicalização religiosa. O adolescente teria relatado sofrer bullying no ambiente escolar e manifestado o desejo de se vingar de seus professores. O jornal Le Parisien indica que as primeiras investigações apontam para uma ligação do jovem com o movimento True Crime Community, um ecossistema online que reúne indivíduos fascinados por crimes violentos, particularmente massacres planejados no meio escolar, diz. Segundo a matéria, o movimento teve origem nos Estados Unidos após o massacre de Columbine, em 1999, e se difundiu rapidamente nos anos 2000 na Europa. O jornal Libération publica uma entrevista com o pesquisador Alexandre Roda, especialista em terrorismo, que alerta para uma crescente fascinação adolescente por crimes em massa. Segundo ele, a True Crime Community ganhou forte adesão em todo o mundo a partir da pandemia de Covid-19. O especialista explica que a explosão na quantidade de servidores privados na plataforma Discord, muito popular entre os jovens, facilitou a disseminação dessa ideologia em um momento em que todos estavam confinados em casa.
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5: A RFI tem o imenso prazer de receber hoje o grande violonista carioca Ginga. Bem-vindo, RFI, Ginga. Vamos começar dedilhando umas notas.
10: Sim.
5: Para o público ouvir a maravilha do trabalho que você faz.

0: Lindo. Ginga, você tem uma obra no mínimo 40 anos de carreira?
1: Na realidade, eu comecei dentro da música profissionalmente com 16 anos. E a carreira profissionalmente foi interrompida, que depois que eu fiz faculdade, eu fui trabalhar como dentista. Trabalhei 32 anos como dentista. Mas artisticamente, ela continuou até mais intensa, porque como eu trabalhava como dentista e ganhava a minha sobrevivência muito bem e com dignidade, eu pude investir na arte. Então eu compus a maior parte da minha obra, a grande parte da minha obra, eu compus quando era dentista e grande parte dentro do consultório de dentista.
0: Agora você está aqui nesse mês de outubro para uma turnê europeia. Você já veio aqui muitas vezes e você dá o pontapé num show ao lado do Yamandu Costa. Mas essa turnê também vai contar com a participação ao seu lado no palco da Ana Paes, da Débora Dinstmann. O que esses encontros musicais para você, nesse momento da tua carreira, representam?
1: Na realidade, eu acho que o palco é como a mesa. Você fazer uma refeição sozinho é bem menos marcante do que você fazer uma refeição com alguém que você ama. Eu acho que na vida a gente tem que aprender a compartilhar. Eu gosto de dividir o palco.
0: Você chega para essa turnê aqui, tendo feito recentemente os shows que celebram os 80 anos que faria Aldir Blanc, e você faz essas apresentações ao lado do Moacir Luz e do Zé Renato. O que significa visitar essa memória do Aldir Blanc, que foi um parceiro importante para a sua trajetória artística, Ginga?
1: O Aldir, ele, na realidade, a presença dele na minha vida é muito maior do que a do parceiro. Ser parceiro do Aldir já é uma vitória, um dos gênios da palavra no Brasil, né? Junto com Chico Buarque, Caetano Veloso, Noel Rosa, Luiz Peixoto, com tantos outros, José Miguel Wisnik. Mas ele foi importante na minha vida como artista. Meu primeiro disco foi gravado por uma verdadeira batalha que ele travou para que eu conseguisse fazer meu primeiro disco aos 41 anos, porque até os 41 anos eu não tinha nenhum disco meu. Já tinha participado de disco de outros artistas, mas meu mesmo, como artista, como dono do trabalho, Aldir batalhou muito por isso. Mas ele me ajudou muito como ser humano também. Era um homem bom, que tinha muita afinidade comigo como pessoa. A gente foi amigo, assim, a gente tinha uma irmandade muito grande, porque nós éramos muito parecidos. O temperamento, os gostos. Ele canhoto, eu também. Gosto na vida, eu gosto na vida também. Ele médico, psiquiatra, eu cirurgião bucomaxilofacial. Então a gente era da área de saúde, sofremos as mesmas dificuldades com a ditadura brasileira. Fomos censurados quando ainda éramos quase menores de idade, fomos presos. Passamos por várias experiências comuns e não éramos amigos ainda. Fomos ficar amigos quando eu estava com meus 40 anos, 39 anos. E daí em diante ele empunhou uma bandeira, ele achava que eu devia ser reconhecido, muito reconhecido, e não só reconhecido. Se dependesse dele, eu seria um sucesso nacional no Brasil. Bom, a gente quando ama e que acredita numa causa, a gente tem que correr atrás dessa causa e defendê-la com unhas e dentes. Eu acredito na música desde os 16 anos de idade.
0: Como que você vê esse momento do Brasil, Ginga, depois de todas essas batalhas aí?
1: Eu detesto a família Bolsonaro. Detesto.
0: As ameaças à cultura que vem aí
1: Ele
0: pela
1: odeia
0: frente?
1: cultura. Ele nem sabe o que é cultura. Ele conhece a palavra mal e porcamente. Ele está preocupado em armar o cidadão, botar um revólver na mão de cada pessoa na cidade, virar um oeste antigo. Eu falo isso, e isso repercute porque eu estou aqui no meio de comunicação, falando para só Deus sabe para quantos, mas não tenho medo disso, não.
0: Milhões.
1: Esse é o meu conceito sobre ele, e os artistas brasileiros 100% não gostam dele. Há alguns que não são artistas, se dizem artistas, que apoiam ele. Agora, se ele ganhasse, isso se concretizar, eu rezo pelo povo brasileiro. Se ele puder fazer um governo razoável, que ele não prejudique o povo, já é muito bom. Acho difícil não prejudicar o povo. Darcy Ribeiro tinha uma frase maravilhosa, um grande educador, um expoente, um pensador. Ele dizia: é muito melhor construir escolas, educar a criança, do que depois levantar muros e construir presídios.
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4: Olá e sejam bem-vindos ao nosso programa Saúde em Dia. As canetas emagrecedoras ou análogos de GLP-1 representaram um grande avanço no tratamento de várias doenças, como diabetes e obesidade. Mas seu uso indiscriminado no Brasil por pacientes que utilizam o produto para fins estéticos tem gerado situações inéditas para os especialistas. A cirurgiã plástica Suzy Vieira, membro da Sociedade Brasileira de Cirurgia Plástica, notou um aumento do número de operações estéticas. Ela o atribui em parte ao emagrecimento generalizado de uma parcela da população que tem acesso ao medicamento, o que naturalmente aumenta a flacidez.
5: Eu acho que as canetas, elas revolucionam a medicina em todos os sentidos, fazem muito bem para quem tem boa indicação, mas realmente criaram esse paradigma das pessoas, elas falam até que estão derretidas, que começa a sobrar muita pele. Se a gente devolve a gordurinha para o lugar, se sobrou alguma gordura e der para a gente tirar, então a gente devolve. Preenchimento com gordura é uma coisa muito legal. Mas tem casos que, como eu lhe falei, não sobra nada. Então a gente tem que partir para os preenchedores sintéticos, ácido hialurônico e outro. O que acontece é que as pessoas estão usando a caneta sem nenhum acompanhamento. Não se perde só gordura. Se perde nutrientes, se perde proteína, se perde tudo. Então começa a cair o cabelo, começa a pele ficar muito flácida. Parece muito um pós-operatório de uma cirurgia bariátrica, que a pessoa ficava totalmente comprometida. Tem boa indicação, mas tem que ser acompanhada.
4: O ortopedista Bruno Scatin, especialista em cirurgia do quadril da Sociedade Brasileira de Ortopedia e Traumatologia e da Sociedade Brasileira do Quadril, faz um alerta semelhante.
6: A caneta, ela é uma ferramenta interessante, é como a gente comentou no começo, né? Para aquilo que ela veio, para aquilo que ela se preza, que é essencialmente tratamento de pacientes com diabetes de difícil controle, observa-se essa perda de peso em pacientes obesos, obesos mórbidos. Então, essa é a indicação original, formal da caneta. O que a gente vê é um uso difundido, e o que a gente acabou vendo foi, em estudos retrospectivos, né, em grupos não controlados, havia uma tendência de perda de massa óssea nos pacientes que estavam usando a droga, qualquer uma delas. Só que agora a gente já teve, né, novos estudos e tudo mais que mostraram que o padrão está mais relacionado à perda do peso do que ao uso da medicação. Então é a forma, né, a velocidade, a idade da perda do peso e, obviamente, todos os outros fatores que orbitam a perda de peso, né? Então, fazer ou não exercícios, a dieta e o tipo de alimentação baseado, né, em mais proteína ou não. E é isso que vai determinar ou não se a parte nutricional do paciente vai se deteriorar. E aí a gente vai ter consumo de massa muscular, consumo de estrutura óssea, perda de densidade mineral. Então não tem um vilão específico, é mais do uso mesmo.
4: Perdas de peso aceleradas por dieta rígida, diz o ortopedista, medicação ou ainda outros fatores vão reduzir de forma natural a densidade mineral óssea. O fenômeno não está relacionado à toxicidade da droga, mas é consequência do déficit calórico rápido. O ortopedista cita um estudo recente que mostra como os exercícios físicos compensam essa perda e evitam os efeitos que ela provoca no organismo. Em seu consultório, Bruno Scatinha já recebe casos de pacientes que perderam peso sem necessidade e acabam desenvolvendo uma descompensação. A perda de densidade mineral óssea também pode ser causada por cirurgia bariátrica, por um distúrbio alimentar ou por uma dieta muito restritiva. E por isso o acompanhamento de um profissional não é apenas uma opção, ele é necessário.
6: A pessoa emagrecer muito ao longo de 10 anos não dá tanto problema. O problema é a pessoa emagrecer muito em 3 meses. Essa costuma porto articular, costuma ter desenvolver quadros de perda de força muscular mais intensa, você não consegue treinar com a mesma intensidade, você não consegue ter o mesmo vigor, e aí começa a ter dor, seja dor muscular, seja dor articular. E isso gera uma perda de carga no osso. O osso, nesse quesito, ele tem um funcionamento fantástico, assim, ele é o que a gente costuma falar de antifrágil, né? Responde bem ao estímulo de carga, de agressão. Sim, o osso, ele se fortalece quando ele é submetido ao estresse. Então, o paciente mais leve tem menos estresse, ele precisa ter mais massa muscular.
4: Você ouviu Saúde em Dia. Obrigada pela audiência. Até a próxima semana.
7: Este programa tem apresentação de Daniela Franco, produção técnica de Charlie Amadou e coordenação editorial de Elcio Ramalho. A RFI agradece a sua audiência e deseja uma ótima quarta-feira a todos os ouvintes internautas. Merci e bonne journée.
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7: Paris, 14 de outubro de 2026. Essas são as principais notícias desta quarta-feira. Ataques russos com mísseis balísticos e drones visando infraestruturas energéticas na Ucrânia deixaram ao menos 6 mortos nesta madrugada. 3 em Kiev, 2 em Dnipropetrovsk, no centro, e 1 em Zaporizhia, no sudeste. Na capital ucraniana, uma central elétrica foi atingida. No total, cerca de 600 mil pessoas estão sem energia elétrica no país. O presidente ucraniano Volodymyr Zelensky reclamou sobre não ter sido notificado sobre

0: Segundo ele, os sistemas ucranianos detectaram os mísseis russos apenas quando eles já estavam próximos aos alvos. Zelensky também classificou a ofensiva como um desprezo ostentatório da parte do presidente russo, Vladimir Putin, contra os Estados Unidos, depois que o presidente americano, Donald Trump, determinou um cessar-fogo energético entre Rússia e Ucrânia. Já a Rússia anunciou ter abatido mais de 900 drones ucranianos durante a noite, dos quais 180 foram neutralizados perto de Moscou.
1: No Oriente Médio, a coalizão liderada pela Arábia Saudita anunciou ter interceptado nesta quarta-feira um míssil disparado pelos rebeldes hutis do Iêmen em direção a Riad. Mais cedo, fortes explosões foram registradas na capital, que tem sido alvo de ataques dos insurgentes iemenistas nos últimos dias. Mensagens de alerta foram enviadas por telefone aos moradores, advertindo sobre uma ameaça aérea e orientando-os a buscar abrigo, mas foram canceladas após a interceptação do projétil. Na véspera, a coalizão anunciou ter atacado instalações de petróleo no Iêmen, inclusive na capital Sanaa, em resposta aos bombardeios do fim de semana, que deixaram 14 mortos na Arábia Saudita. O presidente americano Donald Trump anunciou na noite de terça-feira os preparativos para uma exploração em larga escala do petróleo, gás e minérios da Groenlândia, 3 semanas após a assinatura de um acordo de segurança, que aproximou o território autônomo dinamarquês da esfera de influência dos Estados Unidos. O líder republicano também comemorou a constatação de especialistas sobre a quantidade de petróleo acessível na ilha, muito superior à de qualquer outro território, disse Trump. A menos de um mês das eleições de meio de mandato dos Estados Unidos, o presidente americano intensifica sua campanha em estados tradicionalmente conservadores, em um momento em que candidatos republicanos tentam se distanciar do bilionário. Como nos conta a Patrícia Vasconcelos, de Washington, especial para a RFI.
2: Uma análise da agência Reuters, publicada na semana passada, identificou que em 41 das 62 disputas competitivas para a Câmara e para o Senado, os candidatos republicanos se afastaram de Trump em alguma questão específica ou reduziram a associação pública com o presidente. Em alguns casos, eles chegaram a retirar referências a Donald Trump e dos seus materiais de campanha, vídeos, por exemplo. Em outros, criticaram as decisões do governo, principalmente relacionadas à guerra com o Irã. Isso não significa que eles estejam rompendo de forma definitiva com o presidente dos Estados Unidos. A maioria continua apoiando a agenda política, mas isso revela um dilema eleitoral. Esses candidatos precisam mobilizar a base conservadora de Trump e, ao mesmo tempo, conquistar eleitores independentes e moderados que estão insatisfeitos com o governo. Uma pesquisa da Reuters e do Instituto Ipsos, citada no levantamento, apontou a aprovação de Trump em apenas 32%.
1: Essa foi Patrícia Vasconcelos, de Washington, especial para a RFI. A vencedora do Prêmio Nobel da Paz de 2026, a sul-africana Navi Pillay, concedeu uma entrevista exclusiva à RFI, na qual conversou com a repórter Florence Morrissa sobre os desafios para se alcançar a paz no mundo e também as lutas contra as injustiças. Ela também nos contou qual é sua principal preocupação hoje. Vamos ouvi-la.
3: Tenho muitas prioridades, mas me preocupa que nos dias de hoje ainda não tenhamos alcançado a plena igualdade, a igualdade de gênero. Ainda não acabamos com a violência contra as mulheres. Apoio as líderes mundiais e sua iniciativa de nomear uma mulher para o cargo de secretária-geral das Nações Unidas. Em toda a sua longa história, de quase 100 anos, nunca tivemos uma mulher como secretária-geral. E por que isso acontece? Não há outra resposta a não ser a discriminação de gênero. Essa seria uma das áreas nas quais eu me concentraria.
1: Ouvimos a vencedora do Prêmio Nobel da Paz, Navi Pillay, entrevistada por Florence Morrissa. O Vaticano informou nessa manhã que o Papa Leão XIV passou uma noite tranquila no hospital após uma cirurgia realizada na véspera para a retirada de um nódulo no pulmão. Segundo a Santa Sé, a intervenção foi bem sucedida. Um adenovírus

0: O carcinoma, tipo frequente de câncer de pulmão, foi identificado durante um exame de rotina feito no Sumo Pontífice. Ele deve permanecer em repouso por cerca de uma semana e todos os seus compromissos públicos foram suspensos até 20 de outubro. O rei da Espanha, Felipe VI, e sua esposa Letícia continuam nessa quarta sua viagem histórica ao norte da África. Após visitar Ceuta na terça-feira, o casal estará hoje em Melilla. A viagem é acompanhada com atenção pelo rei do Marrocos, Mohamed VI, que continua a reivindicar soberania sobre os dois territórios. Aqui na França, após o quinto ato de mobilização nacional das escolas do ensino médio, o Ministério do Interior indicou nessa manhã que 96% dos estabelecimentos de ensino estão abertos hoje. Na véspera, 480 mil pessoas saíram às ruas do país para pedir melhorias nas escolas. Os estudantes prometem dar sequência à mobilização e anunciaram que vão participar do protesto nacional contra a alta do custo de vida no sábado, convocado pelas principais centrais sindicais da França. E na Irlanda também, servidores públicos realizam nessa quarta-feira uma greve nacional com participação dos professores, expectativa de participação de 300 mil trabalhadores.
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0: Olá, neste segundo bloco vamos saber como a imprensa francesa repercute as investigações sobre um ataque armado de um adolescente contra uma escola no sul do país, sob suspeita de ligação com o movimento extremista True Crime Community. Depois, no RF Convida, vamos ouvir uma entrevista com o violonista e compositor brasileiro Ginga, que nos fala sobre sua turnê pela Europa. Encerraremos o bloco com o programa Saúde em Dia sobre os riscos para a saúde que trazem a perda de peso rápida gerada pelas canetas emagrecedoras. Mas antes, no programa Linha Direta, vamos até os Estados Unidos. Há 3 semanas da eleição de meio de mandato, vamos saber como o Trump intensifica sua campanha para manter o controle no Congresso americano.
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3: A menos de um mês das eleições legislativas nos Estados Unidos, os republicanos enfrentam dificuldades para manter o controle do Congresso. Donald Trump e o vice-presidente J.D. Vance intensificaram a campanha em estados tradicionalmente conservadores, que o presidente venceu com folga em 2024. Os gastos eleitorais já chegam a centenas de milhões de dólares. De Washington, Patrícia Vasconcelos, especial para a Rádio França Internacional, explica o que está acontecendo. Olá, Patrícia, bom dia. Por que os republicanos estão sendo obrigados a concentrar esforços em estados onde tradicionalmente vencem as eleições?
4: Porque o mapa eleitoral está se tornando mais competitivo do que os republicanos esperavam. A menos de 3 semanas das eleições do dia 3 de novembro, o partido precisa investir dinheiro, estrutura de campanha e viagens de Donald Trump e também de J.D. Vance em estados que deveriam representar vitórias relativamente tranquilas. O Cook Political Report, por exemplo, acompanha 37 distritos competitivos para a Câmara dos Representantes. Uma pesquisa realizada em setembro nesses distritos mostrou 49% de intenção de voto para os democratas, contra 47% para os republicanos. A economia é uma das principais preocupações. Inflação, custo de vida e os efeitos da guerra com o Irã estão presentes no debate eleitoral. O problema para os republicanos é que, além de tentar conquistar novas cadeiras, agora eles precisam defender os territórios que Trump venceu com ampla vantagem nas eleições presidenciais de 2024.
3: E o Texas, Patrícia, é o exemplo mais evidente dessa dificuldade. Por que Trump insiste tanto nesse estado?
4: Sim, Donald Trump esteve no Texas na semana passada, numa demonstração da importância que o estado ganhou na estratégia eleitoral republicana. Foram 3 viagens em um mês para o Texas. O presidente venceu por lá por quase 14 pontos percentuais em 2024. Mas agora o partido enfrenta uma disputa competitiva pelo Senado e também precisa defender cadeiras na Câmara dos Representantes. Na eleição para o Senado, por exemplo, o republicano Ken Paxton, apoiado por Trump nas primárias, enfrenta o democrata James Talarico. Paxton derrotou o senador John Cornyn, mas a sua candidatura provocou divisões dentro do próprio Partido Republicano. Além disso, Trump pressionou o redesenho dos distritos eleitorais do Texas para tentar ampliar a representação republicana na Câmara. E mesmo com essa mudança, algumas disputas continuam competitivas. O Texas se tornou, portanto, um exemplo das dificuldades republicanas. Um estado que Trump venceu com folga há 2 anos e agora exige investimentos muito elevados e também a participação direta do presidente nesta campanha.
3: Agora, além do Texas, Patrícia, quais são os outros estados que preocupam os republicanos?
4: Ohio, Iowa e Alaska estão entre os principais focos de atenção, além das disputas que ganharam importância em estados como Kansas. Em Ohio, o republicano John Husted enfrenta o democrata Sherrod Brown numa eleição especial para o Senado. É uma das disputas mais caras do país. Segundo dados, por exemplo, da Ad Impact, apresentados nesta campanha, os gastos com publicidade eleitoral já chegam a aproximadamente US$111 milhões no estado. No Iowa, os republicanos também enfrentam dificuldades, principalmente entre agricultores preocupados com o aumento dos custos da produção, os combustíveis e as consequências da guerra com o Irã.
3: E há também candidatos republicanos que tentam se distanciar de Donald Trump, Patrícia. E o líder republicano enfrenta divisões dentro do próprio partido?
4: Sim, esse é um dos aspectos mais interessantes dessa campanha. Uma análise da agência Reuters, publicada na semana passada, identificou que em 41 das 62 disputas competitivas para a Câmara e para o Senado, os candidatos republicanos se afastaram de Trump em alguma questão específica ou reduziram a associação pública com o presidente. Em alguns casos, eles chegaram a retirar referências a Donald Trump e dos seus materiais de campanha, vídeos, por exemplo. Em outros, criticaram as decisões do governo, principalmente relacionadas à guerra com o Irã. Isso não significa que eles estejam rompendo de forma definitiva com o presidente dos Estados Unidos. A maioria continua apoiando a agenda política, mas isso revela um dilema eleitoral. Esses candidatos precisam mobilizar a base conservadora de Trump e, ao mesmo tempo, conquistar eleitores independentes e moderados que estão insatisfeitos com o governo.
3: Muito obrigado, Patrícia Vasconcelos, especial para a Rádio França Internacional, que participou do Linha Direta de hoje, de Washington.
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0: A imprensa francesa desta quarta repercute as últimas informações sobre um ataque armado realizado há 2 dias por um aluno de 14 anos em uma escola da cidade de Aubagne, no sul da França. A Promotoria Nacional Antiterrorista do país está a cargo do caso. O jornal Le Figaro traça o perfil do estudante que usou uma espingarda de caça e feriu a tiros o diretor e uma professora da escola onde estuda. Uma fonte próxima ao caso afirmou ao diário que o pai do agressor é ex-militar e a mãe é muçulmana, mas não há indícios de radicalização religiosa. O adolescente teria relatado sofrer bullying no ambiente escolar e manifestado o desejo de se vingar de seus professores. O jornal Le Parisien indica que as primeiras investigações apontam para uma ligação do jovem com o movimento True Crime Community, um ecossistema online que reúne indivíduos fascinados por crimes violentos, particularmente massacres planejados no meio escolar, diz. Segundo a matéria, o movimento teve origem nos Estados Unidos após o massacre de Columbine, em 1999, e se difundiu rapidamente nos anos 2000 na Europa. O jornal Libération publica uma entrevista com o pesquisador Alexandre Roda, especialista em terrorismo, que alerta para uma crescente fascinação adolescente por crimes em massa. Segundo ele, a True Crime Community ganhou forte adesão em todo o mundo a partir da pandemia de Covid-19. O especialista explica que a explosão na quantidade de servidores privados na plataforma Discord, muito popular entre os jovens, facilitou a disseminação dessa ideologia em um momento em que todos estavam confinados em casa.
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6: A RFI tem o imenso prazer de receber hoje o grande violonista carioca Ginga. Bem-vindo, RFI, Ginga. Vamos começar dedilhando umas notas.
7: Sim.
6: Para o público ouvir a maravilha do trabalho que você faz.

0: Ginga, você tem uma obra, no mínimo 40 anos de carreira.
1: Na realidade, eu comecei dentro da música profissionalmente com 16 anos. E a carreira profissionalmente foi interrompida, que depois que eu fiz faculdade, eu fui trabalhar como dentista. Trabalhei 32 anos como dentista. Mas artisticamente, ela continuou até mais intensa, porque como eu trabalhava como dentista e ganhava a minha sobrevivência muito bem, com dignidade, eu pude investir na arte. Então eu compus a maior parte da minha obra, a grande parte da minha obra, eu compus quando era dentista, e grande parte dentro do consultório de dentista.
0: Agora você está aqui nesse mês de outubro para uma turnê europeia. Você já veio aqui muitas vezes e você dá o pontapé num show ao lado do Yamandu Costa. Mas essa turnê também vai contar com a participação ao seu lado no palco da Ana Paes, da Débora Dinstmann. O que esses encontros musicais para você nesse momento da tua carreira representam?
1: Na realidade, eu acho que o palco é como a mesa. Você fazer uma refeição sozinho é bem menos marcante do que você fazer uma refeição com alguém que você ama. Eu acho que na vida a gente tem que aprender a compartilhar. Eu gosto de dividir o palco.
0: Você chega para essa turnê aqui tendo feito recentemente os shows que celebram os 80 anos que faria Aldir Blanc, e você faz essas apresentações ao lado do Moacir Luz e do Zé Renato. O que significa visitar essa memória do Aldir Blanc, que foi um parceiro importante para a sua trajetória artística, Ginga?
1: O Aldir, ele, na realidade, a presença dele na minha vida é muito maior do que a do parceiro. Ser parceiro do Aldir já é uma vitória, um dos gênios da palavra no Brasil, né? Junto com Chico Buarque, Caetano Veloso, Noel Rosa, Luiz Peixoto, com tantos outros, José Miguel Wisnik. Mas ele foi importante na minha vida como artista. Meu primeiro disco foi gravado por uma verdadeira batalha que ele travou para que eu conseguisse fazer meu primeiro disco aos 41 anos. Porque até os 41 anos eu não tinha nenhum disco meu. Já tinha participado de disco de outros artistas, mas meu mesmo, como artista, como dono do trabalho, Aldir batalhou muito por isso. Mas ele me ajudou muito como ser humano também. Era um homem bom, que tinha muita afinidade comigo como pessoa. A gente foi amigo, assim, a gente tinha uma irmandade muito grande, porque nós éramos muito parecidos. O temperamento, os gostos. Ele canhoto, eu também, gosto na vida, eu gosto na vida também. Ele médico, psiquiatra, eu cirurgião bucomaxilofacial. Então a gente era da área de saúde, sofremos as mesmas dificuldades com a ditadura brasileira. Fomos censurados quando ainda éramos quase menores de idade, fomos presos. Passamos por várias experiências comuns e não éramos amigos ainda. Fomos ficar amigos quando eu estava com meus 40 anos, 39 anos. E daí em diante ele empunhou uma bandeira, ele achava que eu devia ser reconhecido, muito reconhecido, e não só reconhecido. Se dependesse dele, eu seria um sucesso nacional no Brasil. Bom, a gente quando ama e que acredita numa causa, a gente tem que correr atrás dessa causa e defendê-la unhas e dentes. Eu acredito na música desde os 16 anos de idade.
0: Como que você vê esse momento do Brasil, Ginga, depois de todas essas batalhas aí?
1: Eu detesto a família Bolsonaro. Detesto.
0: As ameaças à cultura que vem aí pela frente?
1: Ele odeia cultura, ele nem sabe o que é cultura. Ele conhece a palavra mal e porcamente. Ele está preocupado em armar o cidadão, botar um revólver na mão de cada pessoa na cidade. Virar um oeste antigo. Eu falo isso, e isso repercute porque eu estou aqui no meio de comunicação, falando para, só Deus sabe para quantos, mas não tenho medo disso não. Esse é o meu conceito sobre ele, e os artistas brasileiros 100% não gostam dele. Há alguns que não são artistas, se dizem artistas, que apoiam ele. Agora, se ele ganhar, se isso se concretizar, eu rezo pelo povo brasileiro. Se ele puder fazer um governo razoável, que ele não prejudique o povo, já é muito bom. Acho difícil não prejudicar o povo. Darcy Ribeiro tinha uma frase maravilhosa, um grande educador, um expoente, um pensador. Ele dizia, é muito melhor construir escolas, educar a criança, do que depois levantar muros e construir presídios.
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2: Thaisa Estivanin.
4: Olá e sejam bem-vindos ao nosso programa Saúde em Dia. As canetas emagrecedoras ou análogos de GLP-1 representaram um grande avanço no tratamento de várias doenças, como diabetes e obesidade. Mas seu uso indiscriminado no Brasil por pacientes que utilizam o produto para fins estéticos tem gerado situações inéditas para os especialistas. A cirurgiã plástica Suzy Vieira, membro da Sociedade Brasileira de Cirurgia Plástica, notou um aumento do número de operações estéticas. Ela o atribui em parte ao emagrecimento generalizado de uma parcela da população que tem acesso ao medicamento, o que naturalmente aumenta a flacidez.
5: Eu acho que as canetas, elas revolucionam a medicina em todos os sentidos, fazem muito bem para quem tem boa indicação, mas realmente criaram esse paradigma das pessoas, elas falam até que estão derretidas, que começa a sobrar muita pele. Se a gente devolve a gordurinha para o lugar, se sobrou alguma gordura e der para a gente tirar, então a gente devolve. Preenchimento com gordura é uma coisa muito legal. Mas tem casos que, como eu lhe falei, não sobra nada. Então a gente tem que partir para os preenchedores sintéticos, ácido hialurônico e outro. O que acontece é que as pessoas estão usando a caneta sem nenhum acompanhamento. Não se perde só gordura. Se perde nutrientes, se perde proteína, se perde tudo. Então começa a cair o cabelo, começa a pele ficar muito flácida. Parece muito um pós-operatório de uma cirurgia bariátrica, que a pessoa ficava totalmente comprometida. Tem boa indicação, mas tem que ser acompanhada.
4: O ortopedista Bruno Scatinha, especialista em cirurgia do quadril da Sociedade Brasileira de Ortopedia e Traumatologia e da Sociedade Brasileira do Quadril, faz um alerta semelhante.
6: A caneta, ela é uma ferramenta interessante, é como a gente comentou no começo, né? Para aquilo que ela veio, para aquilo que ela se preza, que é essencialmente tratamento de pacientes com diabetes de difícil controle, observa-se essa perda de peso em pacientes obesos, obesos mórbidos. Então, essa é a indicação original, formal da caneta. O que a gente vê é um uso difundido, e o que a gente acabou vendo foi, em estudos retrospectivos, né, em grupos não controlados, havia uma tendência de perda de massa óssea nos pacientes que estavam usando a droga, qualquer uma delas. Só que agora a gente já teve, né, novos estudos e tudo mais que mostraram que o padrão está mais relacionado à perda do peso do que ao uso da medicação. Então é a forma, né, a velocidade, a idade da perda do peso e, obviamente, todos os outros fatores que orbitam a perda de peso, né? Então, fazer ou não exercícios, a dieta e o tipo de alimentação baseado, né, em mais proteína ou não. E é isso que vai determinar ou não se a parte nutricional do paciente vai se deteriorar. E aí a gente vai ter consumo de massa muscular, consumo de estrutura óssea, perda de densidade mineral. Então não tem um vilão específico, é mais do uso mesmo.
4: Perdas de peso aceleradas por dieta rígida, diz o ortopedista, medicação ou ainda outros fatores vão reduzir de forma natural a densidade mineral óssea. O fenômeno não está relacionado à toxicidade da droga, mas é consequência do déficit calórico rápido. O ortopedista cita um estudo recente que mostra como os exercícios físicos compensam essa perda e evitam os efeitos que ela provoca no organismo. Em seu consultório, Bruno Scatinha já recebe casos de pacientes que perderam peso sem necessidade e acabam desenvolvendo uma descompensação. A perda de densidade mineral óssea também pode ser causada por cirurgia bariátrica, por um distúrbio alimentar ou por uma dieta muito restritiva. E por isso o acompanhamento de um profissional não é apenas uma opção. Ele é necessário.
6: A pessoa emagrecer muito ao longo de 10 anos não dá tanto problema. O problema é a pessoa emagrecer muito em 3 meses. Essa costuma ter porto articular, costuma ter desenvolver quadros de perda de força muscular mais intensa, você não consegue treinar com a mesma intensidade, você não consegue ter o mesmo vigor, e aí começa a ter dor, seja dor muscular, seja dor articular. E isso gera uma perda de carga no osso. O osso, nesse quesito, ele tem um funcionamento fantástico. Assim, ele é o que a gente costuma falar de antifrágil, né? Responde bem ao estímulo de carga, de agressão. Assim, o osso, ele se fortalece quando ele é submetido ao estresse. Então, o paciente mais leve tem menos estresse, ele precisa ter mais massa muscular.
4: Você ouviu Saúde em Dia. Obrigada pela audiência. Até a próxima semana.
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7: Paris, 14 de outubro de 2026. Essas são as principais notícias desta quarta-feira. Ataques russos com mísseis balísticos e drones visando infraestruturas energéticas na Ucrânia deixaram ao menos 6 mortos nesta madrugada. 3 em Kiev, 2 em Dnipropetrovsk, no centro, e 1 em Zaporizhia, no sudeste. Na capital ucraniana, uma central elétrica foi atingida. No total, cerca de 600 mil pessoas estão sem energia elétrica no país. O presidente ucraniano Volodymyr Zelensky reclamou sobre não ter sido notificado sobre os ataques por países aliados. Segundo ele, os sistemas ucranianos detectaram os mísseis russos apenas quando eles já estavam próximos aos alvos. Já a Rússia anunciou ter abatido mais de 900 drones ucranianos durante a noite, dos quais 180 foram neutralizados perto de Moscou. No Oriente Médio, a coalizão liderada pela Arábia Saudita anunciou ter interceptado hoje um míssil disparado pelos rebeldes Houthis do Iêmen em direção a Riad. Mais cedo, fortes explosões foram registradas na capital, que tem sido alvo de ataques dos insurgentes iemenitas nos últimos dias. Na véspera, a coalizão anunciou ter atacado instalações de petróleo no Iêmen, inclusive na capital Sanaa, em resposta aos bombardeios do fim de semana, que deixaram 14 mortos na Arábia Saudita. O Vaticano informou nessa manhã que o Papa Leão XIV passou uma noite tranquila no hospital após uma cirurgia realizada na véspera para a retirada de um nódulo no pulmão. Segundo a Santa Sé, a intervenção foi bem sucedida. Um adenocarcinoma, tipo frequente de câncer de pulmão, foi identificado durante um exame de rotina do sumo pontífice. Ele deve permanecer em repouso por cerca de uma semana e todos os seus compromissos públicos foram suspensos até 20 de outubro. Aqui na França, após o quinto ato de mobilização nacional das escolas do ensino médio ontem, o Ministério do Interior indicou nessa manhã que 96% dos estabelecimentos de ensino estão abertos hoje. Na véspera, 480 mil pessoas saíram às ruas do país para pedir melhorias nas escolas. Os estudantes prometem dar sequência à mobilização e anunciaram que vão participar do protesto nacional contra a alta do custo de vida no sábado, convocado pelas principais centrais sindicais da França. 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

0: 11h30 em Paris, 6h30 pelo horário de Brasília, no ar o Jornal da Rádio França Internacional.
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0: Bom dia, céu encoberto e 15 graus em Paris, em destaque nesta quarta-feira, 14 de outubro de 2026. Bombardeios russos com mísseis balísticos deixam ao menos 6 mortos e 600 mil pessoas sem eletricidade na Ucrânia. Coalizão liderada pela Arábia Saudita intercepta novo míssil disparado pelos rebeldes hutis do Iêmen. Em entrevista exclusiva à RFI, a Nobel da Paz, Navi Pillay, manifesta preocupação com as persistentes desigualdades de gênero. Essas e outras notícias a seguir. Ataques russos massivos com mísseis balísticos e drones visando infraestruturas energéticas na Ucrânia deixaram ao menos 6 mortos nesta madrugada. Os detalhes com Renan Tolentino.
3: 3 pessoas morreram em Kiev, 2 em Dnipropetrovsk, no centro, e 1 em Zaporizhia, no sudoeste. Na capital ucraniana, uma central elétrica foi atingida. Cerca de 600 mil pessoas estão sem energia elétrica no país. O presidente ucraniano, Volodymyr Zelensky, reclamou sobre não ter sido notificado sobre os ataques por países aliados. Segundo ele, os sistemas ucranianos detectaram os mísseis russos apenas quando eles já estavam próximos aos alvos. Zelensky também classificou a ofensiva como um desprezo ostentatório da parte do presidente russo, Vladimir Putin, contra os Estados Unidos, depois que o presidente americano, Donald Trump, determinou um cessar-fogo energético entre Rússia e Ucrânia. Já a Rússia anunciou ter abatido mais de 900 drones ucranianos durante a noite, dos quais 180 foram neutralizados perto de Moscou.
0: No Oriente Médio, a coalizão liderada pela Arábia Saudita anunciou ter interceptado nesta quarta-feira um míssil disparado pelos rebeldes hutis do Iêmen em direção a Riad. Mais cedo, fortes explosões foram registradas na capital, que tem sido alvo de ataques dos insurgentes iemenistas nos últimos dias. Mensagens de alerta foram enviadas por telefone aos moradores, advertindo sobre uma ameaça aérea e orientando-os a buscar abrigo, mas foram canceladas após a interceptação do projétil. Na véspera, a coalizão anunciou ter atacado instalações de petróleo no Iêmen, inclusive na capital Sanaa, em resposta aos bombardeios do fim de semana, que deixaram 14 mortos na Arábia Saudita. O presidente americano Donald Trump anunciou na noite de terça-feira os preparativos para uma exploração em larga escala do petróleo, gás e minérios da Groenlândia, 3 semanas após a assinatura de um acordo de segurança que aproximou o território autônomo dinamarquês da esfera de influência dos Estados Unidos. O líder republicano também comemorou a constatação de especialistas sobre a quantidade de petróleo acessível na ilha, muito superior à de qualquer outro território, disse Trump. A menos de um mês das eleições de meio de mandato dos Estados Unidos, o presidente americano intensifica sua campanha em estados tradicionalmente conservadores, em um momento em que candidatos republicanos tentam se distanciar do bilionário. Como nos conta a Patrícia Vasconcelos, de Washington, especial para a RFI.
4: Uma análise da agência Reuters, publicada na semana passada, identificou que em 41 das 62 disputas competitivas para a Câmara e para o Senado, os candidatos republicanos se afastaram de Trump em alguma questão específica ou reduziram a associação pública com o presidente. Em alguns casos, eles chegaram a retirar referências a Donald Trump e dos seus materiais de campanha, vídeos, por exemplo. Em outros, criticaram as decisões do governo, principalmente relacionadas à guerra com o Irã. Isso não significa que eles estejam rompendo de forma definitiva com o presidente dos Estados Unidos. A maioria continua apoiando a agenda política, mas isso revela um dilema eleitoral. Esses candidatos precisam mobilizar a base conservadora de Trump e, ao mesmo tempo, conquistar eleitores independentes e moderados que estão insatisfeitos com o governo. Uma pesquisa da Reuters e do Instituto Ipsos, citada no levantamento, apontou a aprovação de Trump em apenas 32%.
0: Essa foi Patrícia Vasconcelos, de Washington, especial para a RFI. A vencedora do Prêmio Nobel da Paz de 2026, a sul-africana Navi Pillay, concedeu uma entrevista exclusiva à RFI, na qual conversou com a repórter Florence Morrissa sobre os desafios para se alcançar a paz no mundo e também as lutas contra as injustiças. Ela também nos contou qual é sua principal preocupação hoje. Vamos ouvi-la.
5: Tenho muitas prioridades, mas me preocupa que nos dias de hoje ainda não tenhamos alcançado a plena igualdade, a igualdade de gênero. Ainda não acabamos com a violência contra as mulheres. Apoio as líderes mundiais e sua iniciativa de nomear uma mulher para o cargo de secretária-geral das Nações Unidas. Em toda a sua longa história, de quase 100 anos, nunca tivemos uma mulher como secretária-geral. E por que isso acontece? Não há outra resposta a não ser a discriminação de gênero. Essa seria uma das áreas nas quais eu me concentraria.
0: Ouvimos a vencedora do Prêmio Nobel da Paz, Navi Pillay, entrevistada por Florence Morrissa. O Vaticano informou nessa manhã que o Papa Leão XIV passou uma noite tranquila no hospital após uma cirurgia realizada na véspera para a retirada de um nódulo no pulmão. Segundo a Santa Sé, a intervenção foi bem sucedida. Um adenocarcinoma, tipo frequente de câncer de pulmão, foi identificado durante um exame de rotina feito no Sumo Pontífice. Ele deve permanecer em repouso por cerca de uma semana e todos os seus compromissos públicos foram suspensos até 20 de outubro. O rei da Espanha, Felipe VI, e sua esposa Letícia continuam nessa quarta sua viagem histórica ao norte da África. Após visitar Ceuta na terça-feira, o casal estará hoje em Melilla. A viagem é acompanhada com atenção pelo rei do Marrocos, Mohamed VI, que continua a reivindicar soberania sobre os dois territórios. Aqui na França, após o quinto ato de mobilização nacional das escolas do ensino médio, o Ministério do Interior indicou nessa manhã que 96% dos estabelecimentos de ensino estão abertos hoje. Na véspera, 480 mil pessoas saíram às ruas do país para pedir melhorias nas escolas. Os estudantes prometem dar sequência à mobilização e anunciaram que vão participar do protesto nacional contra a alta do custo de vida no sábado, convocado pelas principais centrais sindicais da França. E na Irlanda também, servidores públicos realizam nessa quarta-feira uma greve nacional com participação dos professores, expectativa de participação de 300 mil trabalhadores.
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0: Olá, neste segundo bloco vamos saber como a imprensa francesa repercute as investigações sobre um ataque armado de um adolescente contra uma escola no sul do país, sob suspeita de ligação com o movimento extremista True Crime Community. Depois, no RF Convida, vamos ouvir uma entrevista com o violonista e compositor brasileiro Ginga, que nos fala sobre sua turnê pela Europa. Encerraremos o bloco com o programa Saúde em Dia sobre os riscos para a saúde que trazem a perda de peso rápida gerada pelas canetas emagrecedoras. Mas antes, no programa Linha Direta, vamos até os Estados Unidos. Há 3 semanas da eleição de meio de mandato, vamos saber como Trump intensifica sua campanha para manter o controle no Congresso americano.
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7: A menos de um mês das eleições legislativas nos Estados Unidos, os republicanos enfrentam dificuldades para manter o controle do Congresso. Donald Trump e o vice-presidente J.D. Vance intensificaram a campanha em estados tradicionalmente conservadores, que o presidente venceu com folga em 2024. Os gastos eleitorais já chegam a centenas de milhões de dólares. De Washington, Patrícia Vasconcelos, especial para a Rádio França Internacional, explica o que está acontecendo. Olá, Patrícia, bom dia. Por que os republicanos estão sendo obrigados a concentrar esforços em estados onde tradicionalmente vencem as eleições?
8: Porque o mapa eleitoral está se tornando mais competitivo do que os republicanos esperavam. A menos de 3 semanas das eleições do dia 3 de novembro, o partido precisa investir dinheiro, estrutura de campanha e viagens de Donald Trump e também de J.D. Vance em estados que deveriam representar vitórias relativamente tranquilas. O Cook Political Report, por exemplo, acompanha 37 distritos competitivos para a Câmara dos Representantes. Uma pesquisa realizada em setembro nesses distritos mostrou 49% de intenção de voto para os democratas, contra 47% para os republicanos. A economia é uma das principais preocupações. Inflação, custo de vida e os efeitos da guerra com o Irã estão presentes no debate eleitoral. O problema para os republicanos é que, além de tentar conquistar novas cadeiras, agora eles precisam defender os territórios que Trump venceu com ampla vantagem nas eleições presidenciais de 2024.
9: E o Texas, Patrícia, é o exemplo mais evidente dessa dificuldade. Por que Trump insiste tanto nesse estado?
8: Sim, Donald Trump esteve no Texas na semana passada, numa demonstração da importância que o estado ganhou na estratégia eleitoral republicana. Foram 3 viagens em um mês para o Texas. O presidente venceu por lá por quase 14 pontos percentuais em 2024, mas agora o partido enfrenta uma disputa competitiva pelo Senado e também precisa defender cadeiras na Câmara dos Representantes. Na eleição para o Senado, por exemplo, o republicano Ken Paxton, apoiado por Trump nas primárias, enfrenta o democrata James Talarico. Paxton derrotou o senador John Cornyn, mas a sua candidatura provocou divisões dentro do próprio Partido Republicano. Além disso, Trump pressionou o redesenho dos distritos eleitorais do Texas para tentar ampliar a representação republicana na Câmara. E mesmo com essa mudança, algumas disputas continuam competitivas. O Texas se tornou, portanto, um exemplo das dificuldades republicanas. Um estado que Trump venceu com folga há 2 anos e agora exige investimentos muito elevados e também a participação direta do presidente nesta campanha.
9: Agora, além do Texas, Patrícia, quais são os outros estados que preocupam os republicanos?
8: Ohio, Iowa e Alaska estão entre os principais focos de atenção, além das disputas que ganharam importância em estados como Kansas. Em Ohio, o republicano John Husted enfrenta o democrata Sherrod Brown numa eleição especial para o Senado. É uma das disputas mais caras do país. Segundo dados, por exemplo, da Ad Impact, apresentados nesta campanha, os gastos com publicidade eleitoral já chegam a aproximadamente US$111 milhões no estado. No Iowa, os republicanos também enfrentam dificuldades, principalmente entre agricultores preocupados com o aumento dos custos da produção, os combustíveis e as consequências da guerra com o Irã.
9: E há também candidatos republicanos que tentam se distanciar de Donald Trump, Patrícia. E o líder republicano enfrenta divisões dentro do próprio partido?
8: Sim, esse é um dos aspectos mais interessantes dessa campanha. Uma análise da agência Reuters, publicada na semana passada, identificou que em 41 das 62 disputas competitivas para a Câmara e para o Senado, os candidatos republicanos se afastaram de Trump em alguma questão específica ou reduziram a associação pública com o presidente. Em alguns casos, eles chegaram a retirar referências a Donald Trump e dos seus materiais de campanha, vídeos, por exemplo. Em outros, criticaram as decisões do governo, principalmente relacionadas à guerra com o Irã. Isso não significa que eles estejam rompendo de forma definitiva com o presidente dos Estados Unidos. A maioria continua apoiando a agenda política, mas isso revela um dilema eleitoral. Esses candidatos precisam mobilizar a base conservadora de Trump e, ao mesmo tempo, conquistar eleitores independentes e moderados que estão insatisfeitos com o governo.
9: Muito obrigado, Patrícia Vasconcelos, especial para a Rádio França Internacional, que participou do Linha Direta de hoje, de Washington.
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0: A imprensa francesa desta quarta repercute as últimas informações sobre um ataque armado realizado há 2 dias por um aluno de 14 anos em uma escola da cidade de Aubagne, no sul da França. A Promotoria Nacional Antiterrorista do país está a cargo do caso. O jornal Le Figaro traça o perfil do estudante que usou uma espingarda de caça e feriu a tiros o diretor e uma professora da escola onde estuda. Uma fonte próxima ao caso afirmou ao diário que o pai do agressor é ex-militar e a mãe é muçulmana, mas não há indícios de radicalização religiosa. O adolescente teria relatado sofrer bullying no ambiente escolar e manifestado o desejo de se vingar de seus professores. O jornal Le Parisien indica que as primeiras investigações apontam para uma ligação do jovem com o movimento True Crime Community, um ecossistema online que reúne indivíduos fascinados por crimes violentos, particularmente massacres planejados no meio escolar, diz. Segundo a matéria, o movimento teve origem nos Estados Unidos após o massacre de Columbine, em 1999, e se difundiu rapidamente nos anos 2000 na Europa. O jornal Libération publica uma entrevista com o pesquisador Alexandre Roda, especialista em terrorismo, que alerta para uma crescente fascinação adolescente por crimes em massa. Segundo ele, a True Crime Community ganhou forte adesão em todo o mundo a partir da pandemia de Covid-19. O especialista explica que a explosão na quantidade de servidores privados na plataforma Discord, muito popular entre os jovens, facilitou a disseminação dessa ideologia em um momento em que todos estavam confinados em casa.
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5: A RFI tem o imenso prazer de receber hoje o grande violonista carioca Ginga. Bem-vindo, RFI, Ginga. Vamos começar dedilhando umas notas.
10: Sim.
5: Para o público ouvir a maravilha do trabalho que você faz.

0: Ginga, você tem uma obra, no mínimo 40 anos de carreira.
1: Na realidade, eu comecei dentro da música profissionalmente com 16 anos. E a carreira profissionalmente foi interrompida, porque depois que eu fiz faculdade, eu fui trabalhar como dentista. Trabalhei 32 anos como dentista. Mas artisticamente, ela continuou até mais intensa, porque como eu trabalhava como dentista e ganhava a minha sobrevivência muito bem, com dignidade, eu pude investir na arte. Então eu compus a maior parte da minha obra, a grande parte da minha obra, eu compus quando era dentista, e grande parte dentro do consultório de dentista.
0: Agora você está aqui nesse mês de outubro para uma turnê europeia. Você já veio aqui muitas vezes e você dá o pontapé num show ao lado do Yamandu Costa. Mas essa turnê também vai contar com a participação ao seu lado no palco da Ana Paes, da Débora Dinstmann. O que esses encontros musicais para você nesse momento da tua carreira representam?
1: Na realidade, eu acho que o palco é como a mesa. Você fazer uma refeição sozinho é bem menos marcante do que você fazer uma refeição com alguém que você ama. Eu acho que na vida a gente tem que aprender a compartilhar. Mas eu gosto de dividir o palco.
0: Você chega para essa turnê aqui tendo feito recentemente os shows que celebram os 80 anos que faria Aldir Blanc, e você faz essas apresentações ao lado do Moacir Luz e do Zé Renato. O que significa visitar essa memória do Aldir Blanc, que foi um parceiro importante para a sua trajetória artística, Ginga?
1: O Aldir, ele, na realidade, a presença dele na minha vida é muito maior do que a do parceiro. Ser parceiro do Aldir já é uma vitória, um dos gênios da palavra no Brasil, né? Junto com Chico Buarque, Caetano Veloso, Noel Rosa, Luiz Peixoto, com tantos outros, José Miguel Wisnik. Mas ele foi importante na minha vida como artista. Meu primeiro disco foi gravado por uma verdadeira batalha que ele travou para que eu conseguisse fazer meu primeiro disco aos 41 anos. Porque até os 41 anos eu não tinha nenhum disco meu. Já tinha participado de disco de outros artistas, mas meu mesmo, como artista, como dono do trabalho, Aldir batalhou muito por isso. Mas ele me ajudou muito como ser humano também. Era um homem bom, que tinha muita afinidade comigo como pessoa. A gente foi amigo, assim, a gente tinha uma irmandade muito grande, porque nós éramos muito parecidos. O temperamento, os gostos. Ele canhoto, eu também, gosto na vida, eu gosto na vida também. Ele médico, psiquiatra, eu cirurgião bucomaxilofacial. Então a gente era da área de saúde, sofremos as mesmas dificuldades com a ditadura brasileira. Fomos censurados quando ainda éramos quase menores de idade, fomos presos. Passamos por várias experiências comuns e não éramos amigos ainda. Fomos ficar amigos quando eu estava com meus 40 anos, 39 anos. E daí em diante ele empunhou uma bandeira, ele achava que eu devia ser reconhecido, muito reconhecido, e não só reconhecido. Se dependesse dele, eu seria um sucesso nacional no Brasil. Bom, a gente quando ama e que acredita numa causa, a gente tem que correr atrás dessa causa e defendê-la unhas e dentes. Eu acredito na música desde os 16 anos de idade.
0: Como que você vê esse momento do Brasil, Ginga, depois de todas essas batalhas aí?
1: Eu detesto a família Bolsonaro. Detesto.
0: As ameaças à cultura que vem aí pela frente?
1: Ele odeia cultura, ele nem sabe o que é cultura. Ele conhece a palavra mal e porcamente. Ele está preocupado em armar o cidadão, botar um revólver na mão de cada pessoa na cidade, virar um oeste antigo. Eu falo isso, e isso repercute porque eu estou aqui no meio de comunicação, falando para, só Deus sabe para quantos, mas não tenho medo disso não. Esse é o meu conceito sobre ele, e os artistas brasileiros 100% não gostam dele. Há alguns que não são artistas, se dizem artistas, que apoiam ele. Agora, se ele ganhar, se isso se concretizar, eu rezo pelo povo brasileiro. Se ele puder fazer um governo razoável, que ele não prejudique o povo, já é muito bom. Acho difícil não prejudicar o povo. Darcy Ribeiro tinha uma frase maravilhosa, um grande educador, um expoente, um pensador. Ele dizia, é muito melhor construir escolas, educar a criança, do que depois levantar muros e construir presídios.
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4: Olá e sejam bem-vindos ao nosso programa Saúde em Dia. As canetas emagrecedoras ou análogos de GLP-1 representaram um grande avanço no tratamento de várias doenças, como diabetes e obesidade. Mas seu uso indiscriminado no Brasil por pacientes que utilizam o produto para fins estéticos tem gerado situações inéditas para os especialistas. A cirurgiã plástica Suzy Vieira, membro da Sociedade Brasileira de Cirurgia Plástica, notou um aumento do número de operações estéticas. Ela o atribui em parte ao emagrecimento generalizado de uma parcela da população que tem acesso ao medicamento, o que naturalmente aumenta a flacidez.
5: Eu acho que as canetas, elas revolucionam a medicina em todos os sentidos, fazem muito bem para quem tem boa indicação, mas realmente criaram esse paradigma das pessoas, elas falam até que estão derretidas, que começa a sobrar muita pele. Se a gente devolve a gordurinha para o lugar, se sobrou alguma gordura e der para a gente tirar, então a gente devolve. Preenchimento com gordura é uma coisa muito legal. Mas tem casos que, como eu lhe falei, não sobra nada. Então a gente tem que partir para os preenchedores sintéticos, ácido hialurônico e outro. O que acontece é que as pessoas estão usando a caneta sem nenhum acompanhamento. Não se perde só gordura. Se perde nutrientes, se perde proteína, se perde tudo. Então começa a cair o cabelo, começa a pele ficar muito flácida. Parece muito um pós-operatório de uma cirurgia bariátrica, que a pessoa ficava totalmente comprometida. Tem boa indicação, mas tem que ser acompanhada.
4: O ortopedista Bruno Scatinha, especialista em cirurgia do quadril da Sociedade Brasileira de Ortopedia e Traumatologia e da Sociedade Brasileira do Quadril, faz um alerta semelhante.
6: A caneta, ela é uma ferramenta interessante, é como a gente comentou no começo, né? Para aquilo que ela veio, para aquilo que ela se preza, que é essencialmente tratamento de pacientes com diabetes de difícil controle, observa-se essa perda de peso em pacientes obesos, obesos mórbidos. Então, essa é a indicação original, formal da caneta. O que a gente vê é um uso difundido, e o que a gente acabou vendo foi, em estudos retrospectivos, né, em grupos não controlados, havia uma tendência de perda de massa óssea nos pacientes que estavam usando a droga, qualquer uma delas. Só que agora a gente já teve, né, novos estudos e tudo mais que mostraram que o padrão está mais relacionado à perda do peso do que ao uso da medicação. Então é a forma, né, a velocidade ou a idade da perda do peso e, obviamente, todos os outros fatores que orbitam a perda de peso, né? Então fazer ou não exercícios, a dieta e o tipo de alimentação baseado, né, em mais proteína ou não. E é isso que vai determinar ou não se a parte nutricional do paciente vai se deteriorar. E aí a gente vai ter consumo de massa muscular, consumo de estrutura óssea, perda de densidade mineral. Então não tem um vilão específico, é mais do uso mesmo.
4: Perdas de peso aceleradas por dieta rígida, diz o ortopedista, medicação ou ainda outros fatores vão reduzir de forma natural a densidade mineral óssea. O fenômeno não está relacionado à toxicidade da droga, mas é consequência do déficit calórico rápido. O ortopedista cita um estudo recente que mostra como os exercícios físicos compensam essa perda e evitam os efeitos que ela provoca no organismo. Em seu consultório, Bruno Scatinha já recebe casos de pacientes que perderam peso sem necessidade e acabam desenvolvendo uma descompensação. A perda de densidade mineral óssea também pode ser causada por cirurgia bariátrica, por um distúrbio alimentar ou por uma dieta muito restritiva. E por isso o acompanhamento de um profissional não é apenas uma opção. Ele é necessário.
6: A pessoa emagrecer muito ao longo de 10 anos não dá tanto problema. O problema é a pessoa emagrecer muito em 3 meses. Essa costuma ter porto articular, costuma ter desenvolver quadros de perda de força muscular mais intensa, você não consegue treinar com a mesma intensidade, você não consegue ter o mesmo vigor, e aí começa a ter dor, seja dor muscular, seja dor articular. E isso gera uma perda de carga no osso. O osso, nesse quesito, ele tem um funcionamento fantástico, assim, ele é o que a gente costuma falar de antifrágil, né? Responde bem ao estímulo de carga, de agressão. Sim, o osso, ele se fortalece quando ele é submetido ao estresse. Então, o paciente mais leve tem menos estresse, ele precisa ter mais massa muscular.
4: Você ouviu Saúde em Dia. Obrigada pela audiência. Até a próxima semana.
7: 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Merci e bonne journée.
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7: Paris, 14 de outubro de 2026. Essas são as principais notícias desta quarta-feira. Ataques russos com mísseis balísticos e drones visando infraestruturas energéticas na Ucrânia deixaram ao menos 6 mortos nesta madrugada. 3 em Kiev, 2 em Dnipropetrovsk, no centro, e 1 em Zaporizhia, no sudeste. Na capital ucraniana, uma central elétrica foi atingida. No total, cerca de 600 mil pessoas estão sem energia elétrica no país. O presidente ucraniano Volodymyr Zelensky reclamou sobre não ter sido notificado sobre os ataques por países aliados. Segundo ele, os sistemas ucranianos detectaram os mísseis russos apenas quando eles já estavam próximos aos alvos. Já a Rússia anunciou ter abatido mais de 900 drones ucranianos durante a noite, dos quais 180 foram neutralizados perto de Moscou. No Oriente Médio, a coalizão liderada pela Arábia Saudita anunciou ter interceptado hoje um míssil disparado pelos rebeldes hutis do Iêmen em direção a Riad. Mais cedo, fortes explosões foram registradas na capital, que tem sido alvo de ataques dos insurgentes iemenitas nos últimos dias. Na véspera, a coalizão anunciou ter atacado instalações de petróleo no Iêmen, inclusive na capital Sanaa, em resposta aos bombardeios do fim de semana, que deixaram 14 mortos na Arábia Saudita. O Vaticano informou nessa manhã que o Papa Leão XIV passou uma noite tranquila no hospital após uma cirurgia realizada na véspera para a retirada de um nódulo no pulmão. Segundo a Santa Sé, a intervenção foi bem sucedida. Um adenocarcinoma, tipo frequente de câncer de pulmão, foi identificado durante um exame de rotina do Sumo Pontífice. Ele deve permanecer em repouso por cerca de uma semana e todos os seus compromissos públicos foram suspensos até 20 de outubro. Aqui na França, após o quinto ato de mobilização nacional das escolas do ensino médio ontem, o Ministério do Interior indicou nessa manhã que 96% dos estabelecimentos de ensino estão abertos hoje. Na véspera, 480 mil pessoas saíram às ruas do país para pedir melhorias nas escolas. Os estudantes prometem dar sequência à mobilização e anunciaram que vão participar do protesto nacional contra a alta do custo de vida no sábado, convocado pelas principais centrais sindicais da França. 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
0: Bom dia, céu encoberto e 15 graus em Paris, em destaque nesta quarta-feira, 14 de outubro de 2026. Bombardeios russos com mísseis balísticos deixam ao menos 6 mortos e 600 mil pessoas sem eletricidade na Ucrânia. Coalizão liderada pela Arábia Saudita intercepta novo míssil disparado pelos rebeldes hutis do Iêmen. Em entrevista exclusiva à RFI, a Nobel da Paz, Navi Pillay, manifesta preocupação com as persistentes desigualdades de gênero. Essas e outras notícias a seguir. Ataques russos massivos com mísseis balísticos e drones visando infraestruturas energéticas na Ucrânia deixaram ao menos 6 mortos nesta madrugada. Os detalhes com Renan Tolentino.
3: 3 pessoas morreram em Kiev, 2 em Dnipropetrovsk, no centro, e 1 em Zaporizhia, no sudoeste. Na capital ucraniana, uma central elétrica foi atingida. Cerca de 600 mil pessoas estão sem energia elétrica no país. O presidente ucraniano, Volodymyr Zelensky, reclamou sobre não ter sido notificado sobre os ataques por países aliados. Segundo ele, os sistemas ucranianos detectaram os mísseis russos apenas quando eles já estavam próximos aos alvos. Zelensky também classificou a ofensiva como um desprezo ostentatório da parte do presidente russo, Vladimir. Segundo ele, os sistemas ucranianos detectaram os mísseis russos apenas quando eles já estavam próximos aos alvos. Zelensky também classificou a ofensiva como um

0: conquistar eleitores independentes e moderados que estão insatisfeitos com o governo. Uma pesquisa da Reuters e do Instituto Ipsos, citada no levantamento, apontou a aprovação de Trump em apenas 32%.
1: Essa foi Patrícia Vasconcelos, de Washington, especial para a RFI. A vencedora do Prêmio Nobel da Paz de 2026, a sul-africana Navi Pillay, concedeu uma entrevista exclusiva à RFI, na qual conversou com a repórter Florence Morrissa sobre os desafios para se alcançar a paz no mundo e também as lutas contra as injustiças. Ela também nos contou qual é sua principal preocupação hoje. Vamos ouvi-la.
2: Tenho muitas prioridades, mas me preocupa que nos dias de hoje ainda não tenhamos alcançado a plena igualdade, a igualdade de gênero. Ainda não acabamos com a violência contra as mulheres. Apoio as líderes mundiais e sua iniciativa de nomear uma mulher para o cargo de secretária-geral das Nações Unidas. Em toda a sua longa história, de quase 100 anos, nunca tivemos uma mulher como secretária-geral. E por que isso acontece? Não há outra resposta a não ser a discriminação de gênero. Essa seria uma das áreas nas quais eu me concentraria.
1: Ouvimos a vencedora do Prêmio Nobel da Paz, Navi Pillay, entrevistada por Florence Morrissa. O Vaticano informou nessa manhã que o Papa Leão XIV passou uma noite tranquila no hospital após uma cirurgia realizada na véspera para a retirada de um nódulo no pulmão. Segundo a Santa Sé, a intervenção foi bem sucedida. Um adenocarcinoma, tipo frequente de câncer de pulmão, foi identificado durante um exame de rotina feito no Sumo Pontífice. Ele deve permanecer em repouso por cerca de uma semana e todos os seus compromissos públicos foram suspensos até 20 de outubro. O rei da Espanha, Felipe VI, e sua esposa Letícia continuam nessa quarta sua viagem histórica ao norte da África. Após visitar Ceuta na terça-feira, o casal estará hoje em Melilla. A viagem é acompanhada com atenção pelo rei do Marrocos, Mohamed VI, que continua a reivindicar soberania sobre os dois territórios. Aqui na França, após o quinto ato de mobilização nacional das escolas do ensino médio, o Ministério do Interior indicou nessa manhã que 96% dos estabelecimentos de ensino estão abertos hoje. Na véspera, 480 mil pessoas saíram às ruas do país para pedir melhorias nas escolas. Os estudantes prometem dar sequência à mobilização e anunciaram que vão participar do protesto nacional contra a alta do custo de vida no sábado, convocado pelas principais centrais sindicais da França. E na Irlanda também, servidores públicos realizam nessa quarta-feira uma greve nacional com participação dos professores, expectativa de participação de 300 mil trabalhadores.
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1: Olá, neste segundo bloco vamos saber como a imprensa francesa repercute as investigações sobre um ataque armado de um adolescente contra uma escola no sul do país, sob suspeita de ligação com o movimento extremista True Crime Community. Depois, no RF Convida, vamos ouvir uma entrevista com o violonista e compositor brasileiro Ginga, que nos fala sobre sua turnê pela Europa. Encerraremos o bloco com o programa Saúde em Dia sobre os riscos para a saúde que trazem a perda de peso rápida gerada pelas canetas emagrecedoras. Mas antes, no programa Linha Direta, vamos até os Estados Unidos. Há 3 semanas da eleição de meio de mandato, vamos saber como o Trump intensifica sua campanha para manter o controle no Congresso americano.
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4: A menos de um mês das eleições legislativas nos Estados Unidos, os republicanos enfrentam dificuldades para manter o controle do Congresso. Donald Trump e o vice-presidente J.D. Vance intensificaram a campanha em estados tradicionalmente conservadores, que o presidente venceu com folga em 2024. Os gastos eleitorais já chegam a centenas de milhões de dólares. De Washington, Patrícia Vasconcelos, especial para a Rádio França Internacional, explica o que está acontecendo. Olá, Patrícia, bom dia. Por que os republicanos estão sendo obrigados a concentrar esforços em estados onde tradicionalmente vencem as eleições?
0: Porque o mapa eleitoral está se tornando mais competitivo do que os republicanos esperavam. Há menos de 3 semanas das eleições,

0: No dia 3 de novembro, o partido precisa investir dinheiro, estrutura de campanha e viagens de Donald Trump e também de J.D. Vance em estados que deveriam representar vitórias relativamente tranquilas. O Cook Political Report, por exemplo, acompanha 37 distritos competitivos para a Câmara dos Representantes. Uma pesquisa realizada em setembro nesses distritos mostrou 49% de intenção de voto para os democratas, contra 47% para os republicanos. A economia é uma das principais preocupações. Inflação, custo de vida e os efeitos da guerra com o Irã estão presentes no debate eleitoral. O problema para os republicanos é que, além de tentar conquistar novas cadeiras, agora eles precisam defender os territórios que Trump venceu com ampla vantagem nas eleições presidenciais de 2024.
1: E o Texas, Patrícia, é o exemplo mais evidente dessa dificuldade. Por que Trump insiste tanto nesse estado?
0: Sim, Donald Trump esteve no Texas na semana passada, numa demonstração da importância que o estado ganhou na estratégia eleitoral republicana. Foram 3 viagens em um mês para o Texas. O presidente venceu por lá por quase 14 pontos percentuais em 2024, mas agora o partido enfrenta uma disputa competitiva pelo Senado e também precisa defender cadeiras na Câmara dos Representantes. Na eleição para o Senado, por exemplo, o republicano Ken Paxton, apoiado por Trump nas primárias, enfrenta o democrata James Talarico. Paxton derrotou o senador John Cornyn, mas a sua candidatura provocou divisões dentro do próprio Partido Republicano. Além disso, Trump pressionou o redesenho dos distritos eleitorais do Texas para tentar ampliar a representação republicana na Câmara. E mesmo com essa mudança, algumas disputas continuam competitivas. O Texas se tornou, portanto, um exemplo das dificuldades republicanas. Um estado que Trump venceu com folga há 2 anos e agora exige investimentos muito elevados e também a participação direta do presidente nesta campanha.
1: Agora, além do Texas, Patrícia, quais são os outros estados que preocupam os republicanos?
0: Ohio, Iowa e Alaska estão entre os principais focos de atenção, além das disputas que ganharam importância em estados como Kansas. Em Ohio, o republicano John Husted enfrenta o democrata Sherrod Brown numa eleição especial para o Senado. É uma das disputas mais caras do país. Segundo dados, por exemplo, da Ad Impact, apresentados nesta campanha, os gastos com publicidade eleitoral já chegam a aproximadamente US$111 milhões no estado. No Iowa, os republicanos também enfrentam dificuldades, principalmente entre agricultores preocupados com o aumento dos custos da produção, os combustíveis e as consequências da guerra com o Irã.
1: E há também candidatos republicanos que tentam se distanciar de Donald Trump, Patrícia. E o líder republicano enfrenta divisões dentro do próprio partido?
0: Sim, esse é um dos aspectos mais interessantes dessa campanha. Uma análise da agência Reuters, publicada na semana passada, identificou que em 41 das 62 disputas competitivas para a Câmara e para o Senado, os candidatos republicanos se afastaram de Trump em alguma questão específica ou reduziram a associação pública com o presidente. Em alguns casos, eles chegaram a retirar referências a Donald Trump e dos seus materiais de campanha, vídeos, por exemplo. Em outros, criticaram as decisões do governo, principalmente relacionadas à guerra com o Irã. Isso não significa que eles estejam rompendo de forma definitiva com o presidente dos Estados Unidos. A maioria continua apoiando a agenda política, mas isso revela um dilema eleitoral. Esses candidatos precisam mobilizar a base conservadora de Trump e, ao mesmo tempo, conquistar eleitores independentes e moderados que estão insatisfeitos com o governo.
1: Muito obrigado, Patrícia Vasconcelos, especial para a Rádio França Internacional, que participou do Linha Direta de hoje, de Washington.
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3: A imprensa francesa desta quarta repercute as últimas informações sobre um ataque armado realizado há 2 dias por um aluno de 14 anos em uma escola da cidade de Aubagne, no sul da França. A Promotoria Nacional Antiterrorista do país está a cargo do caso. O jornal Le Figaro traça o perfil do estudante que usou uma espingarda de caça e feriu a tiros o diretor e uma professora da escola onde estuda. Uma fonte próxima ao caso afirmou ao diário que o pai do agressor é ex-militar e a mãe é muçulmana, mas não há indícios de radicalização religiosa. O adolescente teria relatado sofrer bullying no ambiente escolar e manifestado o desejo de se vingar de seus professores. O jornal Le Parisien indica que as primeiras investigações apontam para uma ligação do jovem com o movimento True Crime Community, um ecossistema online que reúne indivíduos fascinados por crimes violentos, particularmente massacres planejados no meio escolar, diz. Segundo a matéria, o movimento teve origem nos Estados Unidos após o massacre de Columbine, em 1999, e se difundiu rapidamente nos anos 2000 na Europa. O jornal Libération publica uma entrevista com o pesquisador Alexandre Roda, especialista em terrorismo, que alerta para uma crescente fascinação adolescente por crimes em massa. Segundo ele, a True Crime Community ganhou forte adesão em todo o mundo a partir da pandemia de Covid-19. O especialista explica que a explosão na quantidade de servidores privados na plataforma Discord, muito popular entre os jovens, facilitou a disseminação dessa ideologia em um momento em que todos estavam confinados em casa.
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5: A RFI tem o imenso prazer de receber hoje o grande violonista carioca Ginga. Bem-vindo, RFI, Ginga. Vamos começar dedilhando umas notas.
6: Sim.
5: Para o público ouvir a maravilha do trabalho que você faz.

0: Ginga, você tem uma obra, no mínimo 40 anos de carreira.
1: Na realidade, eu comecei dentro da música profissionalmente com 16 anos. E a carreira profissionalmente foi interrompida, porque depois que eu fiz faculdade, eu fui trabalhar como dentista. Trabalhei 32 anos como dentista. Mas artisticamente, ela continuou até mais intensa, porque como eu trabalhava como dentista e ganhava a minha sobrevivência muito bem, com dignidade, eu pude investir na arte. Então eu compus a maior parte da minha obra, a grande parte da minha obra, eu compus quando era dentista, e grande parte dentro do consultório de dentista.
0: Agora você está aqui nesse mês de outubro para uma turnê europeia. Você já veio aqui muitas vezes e você dá o pontapé num show ao lado do Yamandu Costa. Mas essa turnê também vai contar com a participação ao seu lado no palco da Ana Paes, da Débora Dinstmann. O que esses encontros musicais para você nesse momento da tua carreira representam?
1: Na realidade, eu acho que o palco é como a mesa. Você fazer uma refeição sozinho é bem menos marcante do que você fazer uma refeição com alguém que você ama. Eu acho que na vida a gente tem que aprender a compartilhar. Mas eu gosto de dividir o palco.
0: Você chega para essa turnê aqui tendo feito recentemente os shows que celebram os 80 anos que faria Aldir Blanc, e você faz essas apresentações ao lado do Moacir Luz e do Zé Renato. O que significa visitar essa memória do Aldir Blanc, que foi um parceiro importante para a sua trajetória artística, Ginga?
1: O Aldir, ele, na realidade, a presença dele na minha vida é muito maior do que a do parceiro. Ser parceiro do Aldir já é uma vitória, um dos gênios da palavra no Brasil, né? Junto com Chico Buarque, Caetano Veloso, Noel Rosa, Luiz Peixoto, com tantos outros, José Miguel Wisnik. Mas ele foi importante na minha vida como artista. Meu primeiro disco foi gravado por uma verdadeira batalha que ele travou para que eu conseguisse fazer meu primeiro disco aos 41 anos. Porque até os 41 anos eu não tinha nenhum disco meu. Já tinha participado de disco de outros artistas, mas meu mesmo, como artista, como dono do trabalho, Aldir batalhou muito por isso. Mas ele me ajudou muito como ser humano também. Era um homem bom, que tinha muita afinidade comigo como pessoa. A gente foi amigo, assim, a gente tinha uma irmandade muito grande, porque nós éramos muito parecidos. O temperamento, os gostos. Ele canhoto, eu também, gosto na vida, eu gosto na vida também. Ele médico, psiquiatra, eu cirurgião bucomaxilofacial. Então a gente era da área de saúde, sofremos as mesmas dificuldades com a ditadura brasileira. Fomos censurados quando ainda éramos quase menores de idade, fomos presos. Passamos por várias experiências comuns e não éramos amigos ainda. Fomos ficar amigos quando eu estava com meus 40 anos, 39 anos. E daí em diante ele empunhou uma bandeira, ele achava que eu devia ser reconhecido, muito reconhecido, e não só reconhecido. Se dependesse dele, eu seria um sucesso nacional no Brasil. Bom, a gente quando ama e que acredita numa causa, a gente tem que correr atrás dessa causa e defendê-la com unhas e dentes. Eu acredito na música desde os 16 anos de idade.
0: Como que você vê esse momento do Brasil, Ginga, depois de todas essas batalhas aí?
1: Eu detesto a família Bolsonaro. Detesto.
0: As ameaças à cultura que vem aí pela frente?
1: Ele odeia a cultura, ele nem sabe o que é cultura. Ele conhece a palavra mal e porcamente. Ele está preocupado em armar o cidadão, botar um revólver na mão de cada pessoa na cidade. Virar um oeste antigo. Eu falo isso, e isso repercute porque eu estou aqui no meio de comunicação, falando para, só Deus sabe para quantos. Mas não tenho medo disso, não. Esse é o meu conceito sobre ele. E os artistas brasileiros, 100% não gostam dele. Há alguns que não são artistas, se dizem artistas, que apoiam ele. Agora, se ele ganhar, se isso se concretizar, eu rezo pelo povo brasileiro. Se ele puder fazer um governo razoável, que ele não prejudique o povo, já é muito bom. Acho difícil não prejudicar o povo. Darcy Ribeiro tinha uma frase maravilhosa, um grande educador, um expoente, um pensador. Ele dizia, é muito melhor construir escolas, educar a criança, do que depois levantar muros e construir presídios.
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4: Olá e sejam bem-vindos ao nosso programa Saúde em Dia. As canetas emagrecedoras ou análogos de GLP-1 representaram um grande avanço no tratamento de várias doenças, como diabetes e obesidade. Mas seu uso indiscriminado no Brasil por pacientes que utilizam o produto para fins estéticos tem gerado situações inéditas para os especialistas. A cirurgiã plástica Suzy Vieira, membro da Sociedade Brasileira de Cirurgia Plástica, notou um aumento do número de operações estéticas. Ela o atribui em parte ao emagrecimento generalizado de uma parcela da população que tem acesso ao medicamento, que naturalmente aumenta a flacidez.
5: Eu acho que as canetas, elas revolucionam a medicina em todos os sentidos, fazem muito bem para quem tem boa indicação, mas realmente criaram esse paradigma das pessoas, elas falam até que estão derretidas, que começa a sobrar muita pele. Se a gente devolve a gordurinha para o lugar, se sobrou alguma gordura e der para a gente tirar, então a gente devolve. Preenchimento com gordura é uma coisa muito legal. Mas tem casos que, como eu lhe falei, não sobra nada. Então a gente tem que partir para os preenchedores sintéticos, ácido hialurônico e outro. O que acontece é que as pessoas estão usando a caneta sem nenhum acompanhamento. Não se perde só gordura. Se perde nutrientes, se perde proteína, se perde tudo. Então começa a cair o cabelo, começa a pele ficar muito flácida. Parece muito um pós-operatório de uma cirurgia bariátrica, que a pessoa ficava totalmente comprometida. Tem boa indicação, mas tem que ser acompanhado.
4: O ortopedista Bruno Scatinha, especialista em cirurgia do quadril da Sociedade Brasileira de Ortopedia e Traumatologia e da Sociedade Brasileira do Quadril, faz um alerta semelhante.
6: A caneta, ela é uma ferramenta interessante, como a gente comentou no começo, né? Para aquilo que ela veio, para aquilo que ela se preza, que é essencialmente tratamento de pacientes com diabetes de difícil controle. Observa-se essa perda de peso em pacientes obesos, obesos mórbidos. Então, essa é a indicação original, formal da caneta. O que a gente vê é um uso difundido. E o que a gente acabou vendo foi, em estudos retrospectivos, né, em grupos não controlados, havia uma tendência de perda de massa óssea nos pacientes que estavam usando a droga, qualquer uma delas. Só que agora a gente já teve, né, novos estudos e tudo mais que mostraram que o padrão está mais relacionado à perda do peso do que ao uso da medicação. Então é a forma, né, a velocidade ou a idade da perda do peso. E obviamente todos os outros fatores que orbitam a perda de peso, né? Então fazer ou não exercícios, a dieta e o tipo de alimentação baseado, né, em mais proteína ou não. E é isso que vai determinar ou não se a parte nutricional do paciente vai se deteriorar. E aí a gente vai ter consumo de massa muscular, consumo de estrutura óssea, perda de densidade mineral. Então não tem um vilão específico, é mais do uso mesmo.
4: Perdas de peso aceleradas por dieta rígida, diz o ortopedista, medicação ou ainda outros fatores vão reduzir de forma natural a densidade mineral óssea. O fenômeno não está relacionado à toxicidade da droga, mas é consequência do déficit calórico rápido. O ortopedista cita um estudo recente que mostra como os exercícios físicos compensam essa perda e evitam os efeitos que ela provoca no organismo. Em seu consultório, Bruno Scatinha já recebe casos de pacientes que perderam peso sem necessidade e acabam desenvolvendo uma descompensação. A perda de densidade mineral óssea também pode ser causada por cirurgia bariátrica, por um distúrbio alimentar ou por uma dieta muito restritiva. E por isso o acompanhamento de um profissional não é apenas uma opção, ele é necessário.
6: A pessoa emagrecer muito ao longo de 10 anos não dá tanto problema. O problema é a pessoa emagrecer muito em 3 meses. Essa costuma porto articular, costuma ter, desenvolver quadros de perda de força muscular mais intensa, você não consegue treinar com a mesma intensidade, você não consegue ter o mesmo vigor, e aí começa a ter dor, seja dor muscular, seja dor articular. E isso gera uma perda de carga no osso. O osso, nesse quesito, ele tem um funcionamento fantástico, assim, ele é o que a gente costuma falar de antifrágil, né? Responde bem ao estímulo de carga, de agressão. Sim, o osso ele se fortalece quando ele é submetido ao estresse. Então, o paciente mais leve tem menos estresse, ele precisa ter mais massa muscular.
4: Você ouviu Saúde em Dia. Obrigada pela audiência. Até a próxima semana.
7: Este programa tem apresentação de Daniela Franco, produção técnica de Charlie Amadou e coordenação editorial de Elcio Ramalho. A RFI agradece a sua audiência e deseja uma ótima quarta-feira a todos os ouvintes internautas. Merci e bonne journée.
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7: Paris, 14 de outubro de 2026. Essas são as principais notícias desta quarta-feira. Ataques russos com mísseis balísticos e drones visando infraestruturas energéticas na Ucrânia deixaram ao menos 6 mortos nesta madrugada. 3 em Kiev, 2 em Dnipropetrovsk, no centro, e 1 em Zaporizhia, no sudeste. Na capital ucraniana, uma central elétrica foi atingida. No total, cerca de 600 mil pessoas estão sem energia elétrica no país. O presidente ucraniano Volodymyr Zelensky reclamou sobre não ter sido notificado sobre os ataques por países aliados. Segundo ele, os sistemas ucranianos detectaram os mísseis russos apenas quando eles já estavam próximos aos alvos. Já a Rússia anunciou ter abatido mais de 900 drones ucranianos durante a noite, dos quais 180 foram neutralizados perto de Moscou. No Oriente Médio, a coalizão liderada pela Arábia Saudita anunciou ter interceptado hoje um míssil disparado pelos rebeldes hutis do Iêmen em direção a Riad. Mais cedo, fortes explosões foram registradas na capital, que tem sido alvo de ataques dos insurgentes iemenitas nos últimos dias. Na véspera, a coalizão anunciou ter atacado instalações de petróleo no Iêmen, inclusive na capital Sanaa, em resposta aos bombardeios do fim de semana, que deixaram 14 mortos na Arábia Saudita. O Vaticano informou nessa manhã que o Papa Leão XIV passou uma noite tranquila no hospital após uma cirurgia realizada na véspera para a retirada de um nódulo no pulmão. Segundo a Santa Sé, a intervenção foi bem sucedida. Um adenocarcinoma, tipo frequente de câncer de pulmão, foi identificado durante um exame de rotina do Sumo Pontífice. Ele deve permanecer em repouso por cerca de uma semana e todos os seus compromissos públicos foram suspensos até 20 de outubro. Aqui na França, após o quinto ato de mobilização nacional das escolas do ensino médio ontem, o Ministério do Interior indicou nessa manhã que 96% dos estabelecimentos de ensino estão abertos hoje. Na véspera, 480 mil pessoas saíram às ruas do país para pedir melhorias nas escolas. Os estudantes prometem dar sequência à mobilização e anunciaram que vão participar do protesto nacional contra a alta do custo de vida no sábado, convocado pelas principais centrais sindicais da França. 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
0: Bom dia, céu encoberto e 15 graus em Paris, em destaque nesta quarta-feira, 14 de outubro de 2026. Bombardeios russos com mísseis balísticos deixam ao menos 6 mortos e 600 mil pessoas sem eletricidade na Ucrânia. Coalizão liderada pela Arábia Saudita intercepta novo míssil disparado pelos rebeldes hutis do Iêmen. Em entrevista exclusiva à RFI, a Nobel da Paz, Navi Pillay, manifesta preocupação com as persistentes desigualdades de gênero. Essas e outras notícias a seguir. Ataques russos massivos com mísseis balísticos e drones visando infraestruturas energéticas na Ucrânia deixaram ao menos 6 mortos nesta madrugada. Os detalhes com Renan Tolentino.
3: 3 pessoas morreram em Kiev, 2 em Dnipropetrovsk, no centro, e 1 em Zaporizhia, no sudoeste. Na capital ucraniana, uma central elétrica foi atingida. Cerca de 600 mil pessoas estão sem energia elétrica no país. O presidente ucraniano, Volodymyr Zelensky, reclamou sobre não ter sido notificado sobre os ataques por países aliados. Segundo ele, os sistemas ucranianos detectaram os mísseis russos apenas quando eles já estavam próximos aos alvos. Zelensky também classificou a ofensiva como um desprezo ostentatório da parte do presidente russo, Vladimir Putin, contra os Estados Unidos, depois que o presidente americano, Donald Trump, determinou um cessar-fogo energético entre Rússia e Ucrânia. Já a Rússia anunciou ter abatido mais de 900 drones ucranianos durante a noite, dos quais 180 foram neutralizados perto de Moscou.
0: No Oriente Médio, a coalizão liderada pela Arábia Saudita anunciou ter interceptado nesta quarta-feira um míssil disparado pelos rebeldes hutis do Iêmen em direção a Riad. Mais cedo, fortes explosões foram registradas na capital, que tem sido alvo de ataques dos insurgentes iemenistas nos últimos dias. Mensagens de alerta foram enviadas por telefone aos moradores, advertindo sobre uma ameaça aérea e orientando-os a buscar abrigo, mas foram canceladas após a interceptação do projétil. Na véspera, a coalizão anunciou ter atacado instalações de petróleo no Iêmen, inclusive na capital Sanaa, em resposta aos bombardeios do fim de semana, que deixaram 14 mortos na Arábia Saudita. O presidente americano Donald Trump anunciou na noite de terça-feira os preparativos para uma exploração em larga escala do petróleo, gás e minérios da Groenlândia, 3 semanas após a assinatura de um acordo de segurança que aproximou o território autônomo dinamarquês da esfera de influência dos Estados Unidos. O líder republicano também comemorou a constatação de especialistas sobre a quantidade de petróleo acessível na ilha, muito superior à de qualquer outro território, disse Trump. A menos de um mês das eleições de meio de mandato dos Estados Unidos, o presidente americano intensifica sua campanha em estados tradicionalmente conservadores, em um momento em que candidatos republicanos tentam se distanciar do bilionário. Como nos conta a Patrícia Vasconcelos, de Washington, especial para a RFI.
4: Uma análise da agência Reuters, publicada na semana passada, identificou que em 41 das 62 disputas competitivas para a Câmara e para o Senado, os candidatos republicanos se afastaram de Trump em alguma questão específica ou reduziram a associação pública com o presidente. Em alguns casos, eles chegaram a retirar referências a Donald Trump e dos seus materiais de campanha, vídeos, por exemplo. Em outros, criticaram as decisões do governo, principalmente relacionadas à guerra com o Irã. Isso não significa que eles estejam rompendo de forma definitiva com o presidente dos Estados Unidos. A maioria continua apoiando a agenda política, mas isso revela um dilema eleitoral. Esses candidatos precisam mobilizar a base conservadora de Trump e, ao mesmo tempo, conquistar eleitores independentes e moderados que estão insatisfeitos com o governo. Uma pesquisa da Reuters e do Instituto Ipsos, citada no levantamento, apontou a aprovação de Trump em apenas 32%.
0: Essa foi Patrícia Vasconcelos, de Washington, especial para a RFI. A vencedora do Prêmio Nobel da Paz de 2026, a sul-africana Navi Pillay, concedeu uma entrevista exclusiva à RFI, na qual conversou com a repórter Florence Morrissa sobre os desafios para se alcançar a paz no mundo e também as lutas contra as injustiças. Ela também nos contou qual é sua principal preocupação hoje. Vamos ouvi-la.
5: Tenho muitas prioridades, mas me preocupa que nos dias de hoje ainda não tenhamos alcançado a plena igualdade, a igualdade de gênero. Ainda não acabamos com a violência contra as mulheres. Apoio as líderes mundiais e sua iniciativa de nomear uma mulher para o cargo de secretária-geral das Nações Unidas. Em toda a sua longa história, de quase 100 anos, nunca tivemos uma mulher como secretária-geral. E por que isso acontece? Não há outra resposta a não ser a discriminação de gênero. Essa seria uma das áreas nas quais eu me concentraria.
0: Ouvimos a vencedora do Prêmio Nobel da Paz, Navi Pillay, entrevistada por Florence Morrissa. O Vaticano informou nessa manhã que o Papa Leão XIV passou uma noite tranquila no hospital após uma cirurgia realizada na véspera para a retirada de um nódulo no pulmão. Segundo a Santa Sé, a intervenção foi bem sucedida. Um adenocarcinoma, tipo frequente de câncer de pulmão, foi identificado durante um exame de rotina feito no Sumo Pontífice. Ele deve permanecer em repouso por cerca de uma semana e todos os seus compromissos públicos foram suspensos até 20 de outubro. O rei da Espanha, Felipe VI, e sua esposa Letícia continuam nessa quarta sua viagem histórica ao norte da África. Após visitar Ceuta na terça-feira, o casal estará hoje em Melilla. A viagem é acompanhada com atenção pelo rei do Marrocos, Mohamed VI, que continua a reivindicar soberania sobre os dois territórios. Aqui na França, após o quinto ato de mobilização nacional das escolas do ensino médio, o Ministério do Interior indicou nessa manhã que 96% dos estabelecimentos de ensino estão abertos hoje. Na véspera, 480 mil pessoas saíram às ruas do país para pedir melhorias nas escolas. Os estudantes prometem dar sequência à mobilização e anunciaram que vão participar do protesto nacional contra a alta do custo de vida no sábado, convocado pelas principais centrais sindicais da França. E na Irlanda também, servidores públicos realizam nessa quarta-feira uma greve nacional com participação dos professores, expectativa de participação de 300 mil trabalhadores.
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0: Olá, neste segundo bloco vamos saber como a imprensa francesa repercute as investigações sobre um ataque armado de um adolescente contra uma escola no sul do país, sob suspeita de ligação com o movimento extremista True Crime Community. Depois, no RF Convida, vamos ouvir uma entrevista com o violonista e compositor brasileiro Ginga, que nos fala sobre sua turnê pela Europa. Encerraremos o bloco com o programa Saúde em Dia sobre os riscos para a saúde que trazem a perda de peso rápida gerada pelas canetas emagrecedoras. Mas antes, no programa Linha Direta, vamos até os Estados Unidos. Há 3 semanas da eleição de meio de mandato, vamos saber como o Trump intensifica sua campanha para manter o controle no Congresso americano.
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6: A menos de um mês das eleições legislativas nos Estados Unidos, os republicanos enfrentam dificuldades para manter o controle do Congresso. Donald Trump e o vice-presidente J.D. Vance intensificaram a campanha em estados tradicionalmente conservadores, que o presidente venceu com folga em 2024. Os gastos eleitorais já chegam a centenas de milhões de dólares. De Washington, Patrícia Vasconcelos, especial para a Rádio França Internacional, explica o que está acontecendo. Olá, Patrícia, bom dia. Por que os republicanos estão sendo obrigados a concentrar esforços em estados onde tradicionalmente vencem as eleições?
7: Por
4: porque o mapa eleitoral está se tornando mais competitivo do que os republicanos esperavam. A menos de 3 semanas das eleições do dia 3 de novembro, o partido precisa investir dinheiro, estrutura de campanha e viagens de Donald Trump e também de J.D. Vance em estados que deveriam representar vitórias relativamente tranquilas. O Cook Political Report, por exemplo, acompanha 37 distritos competitivos para a Câmara dos Representantes. Uma pesquisa realizada em setembro nesses distritos mostrou 49% de intenção de voto para os democratas, contra 47% para os republicanos. A economia é uma das principais preocupações. Inflação, custo de vida e os efeitos da guerra com o Irã estão presentes no debate eleitoral. O problema para os republicanos é que, além de tentar conquistar novas cadeiras, agora eles precisam defender os territórios que Trump venceu com ampla vantagem nas eleições presidenciais de 2024.
6: E o Texas, Patrícia, é o exemplo mais evidente dessa dificuldade. Por que Trump insiste tanto nesse estado?
4: Sim, Donald Trump esteve no Texas na semana passada, numa demonstração da importância que o estado ganhou na estratégia eleitoral republicana. Foram 3 viagens em um mês para o Texas. O presidente venceu por lá por quase 14 pontos percentuais em 2024, mas agora o partido enfrenta uma disputa competitiva pelo Senado e também precisa defender cadeiras na Câmara dos Representantes. Na eleição para o Senado, por exemplo, o republicano Ken Paxton, apoiado por Trump nas primárias, enfrenta o democrata James Talarico. Paxton derrotou o senador John Cornyn, mas a sua candidatura provocou divisões dentro do próprio Partido Republicano. Além disso, Trump pressionou o redesenho dos distritos eleitorais do Texas para tentar ampliar a representação republicana na Câmara. E mesmo com essa mudança, algumas disputas continuam competitivas. O Texas se tornou, portanto, um exemplo das dificuldades republicanas. Um estado que Trump venceu com folga há 2 anos e agora exige investimentos muito elevados e também a participação direta do presidente nesta campanha.
6: Agora, além do Texas, Patrícia, quais são os outros estados que preocupam os republicanos?
4: Ohio, Iowa e Alaska estão entre os principais focos de atenção, além das disputas que ganharam importância em estados como Kansas. Em Ohio, o republicano John Husted enfrenta o democrata Sherrod Brown numa eleição especial para o Senado. É uma das disputas mais caras do país. Segundo dados, por exemplo, da Ad Impact, apresentados nesta campanha, os gastos com publicidade eleitoral já chegam a aproximadamente US$ 111 milhões no estado. No Iowa, os republicanos também enfrentam dificuldades, principalmente entre agricultores preocupados com o aumento dos custos da produção, os combustíveis e as consequências da guerra com o Irã.
6: E há também candidatos republicanos que tentam se distanciar de Donald Trump, Patrícia. E o líder republicano enfrenta divisões dentro do próprio partido?
4: Sim, esse é um dos aspectos mais interessantes dessa campanha. Uma análise da agência Reuters, publicada na semana passada, identificou que em 41 das 62 disputas competitivas para a Câmara e para o Senado, os candidatos republicanos se afastaram de Trump em alguma questão específica ou reduziram a associação pública com o presidente. Em alguns casos, eles chegaram a retirar referências a Donald Trump e dos seus materiais de campanha, vídeos, por exemplo. Em outros, criticaram as decisões do governo, principalmente relacionadas à guerra com o Irã. Isso não significa que eles estejam rompendo de forma definitiva com o presidente dos Estados Unidos. A maioria continua apoiando a agenda política, mas isso revela um dilema eleitoral. Esses candidatos precisam mobilizar a base conservadora de Trump e, ao mesmo tempo, conquistar eleitores independentes e moderados que estão insatisfeitos com o governo.
6: Muito obrigado, Patrícia Vasconcelos, especial para a Rádio França Internacional, que participou do Linha Direta de hoje, de Washington.
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0: A imprensa francesa desta quarta repercute as últimas informações sobre um ataque armado realizado há 2 dias por um aluno de 14 anos em uma escola da cidade de Aubagne, no sul da França. A Promotoria Nacional Antiterrorista do país está a cargo do caso. O jornal Le Figaro traça o perfil do estudante que usou uma espingarda de caça e feriu a tiros o diretor e uma professora da escola onde estuda. Uma fonte próxima ao caso afirmou ao diário que o pai do agressor é ex-militar e a mãe é muçulmana, mas não há indícios de radicalização religiosa. O adolescente teria relatado sofrer bullying no ambiente escolar e manifestado o desejo de se vingar de seus professores. O jornal Le Parisien indica que as primeiras investigações apontam para uma ligação do jovem com o movimento True Crime Community, um ecossistema online que reúne indivíduos fascinados por crimes violentos, particularmente massacres planejados no meio escolar, diz. Segundo a matéria, o movimento teve origem nos Estados Unidos após o massacre de Columbine, em 1999, e se difundiu rapidamente nos anos 2000 na Europa. O jornal Libération publica uma entrevista com o pesquisador Alexandre Roda, especialista em terrorismo, que alerta para uma crescente fascinação adolescente por crimes em massa. Segundo ele, a True Crime Community ganhou forte adesão em todo o mundo a partir da pandemia de Covid-19. O especialista explica que a explosão na quantidade de servidores privados na plataforma Discord, muito popular entre os jovens, facilitou a disseminação dessa ideologia em um momento em que todos estavam confinados em casa.
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5: A RFI tem o imenso prazer de receber hoje o grande violonista carioca Ginga. Bem-vindo, RFI, Ginga. Vamos começar dedilhando umas notas.
7: Sim.
5: Para o público ouvir a maravilha do trabalho que você faz.

0: Ginga, você tem uma obra, no mínimo 40 anos de carreira.
1: Na realidade, eu comecei dentro da música profissionalmente com 16 anos. E a carreira profissionalmente foi interrompida, porque depois que eu fiz faculdade, eu fui trabalhar como dentista. Trabalhei 32 anos como dentista. Mas artisticamente, ela continuou até mais intensa, porque como eu trabalhava como dentista e ganhava a minha sobrevivência muito bem, com dignidade, eu pude investir na arte. Então eu compus a maior parte da minha obra, a grande parte da minha obra, eu compus quando era dentista, e grande parte dentro do consultório de dentista.
0: Agora você está aqui nesse mês de outubro para uma turnê europeia. Você já veio aqui muitas vezes e você dá o pontapé num show ao lado do Yamandu Costa. Mas essa turnê também vai contar com a participação ao seu lado no palco da Ana Paes, da Débora Dinstmann. O que esses encontros musicais para você nesse momento da tua carreira representam?
1: Na realidade, eu acho que o palco é como a mesa. Você fazer uma refeição sozinho é bem menos marcante do que você fazer uma refeição com alguém que você ama. Eu acho que na vida a gente tem que aprender a compartilhar. Eu gosto de dividir o palco.
0: Você chega para essa turnê aqui tendo feito recentemente os shows que celebram os 80 anos que faria Aldir Blanc, e você faz essas apresentações ao lado do Moacir Luz e do Zé Renato. O que significa visitar essa memória do Aldir Blanc, que foi um parceiro importante para a sua trajetória artística, Ginga?
1: O Aldir, ele, na realidade, a presença dele na minha vida é muito maior do que a do parceiro. Ser parceiro do Aldir já é uma vitória, um dos gênios da palavra no Brasil, né? Junto com Chico Buarque, Caetano Veloso, Noel Rosa, Luiz Peixoto, com tantos outros, José Miguel Wisnik. Mas ele foi importante na minha vida como artista. Meu primeiro disco foi gravado por uma verdadeira batalha que ele travou para que eu conseguisse fazer meu primeiro disco aos 41 anos. Porque até os 41 anos eu não tinha nenhum disco meu. Já tinha participado de disco de outros artistas, mas meu mesmo, como artista, como dono do trabalho, Aldir batalhou muito por isso. Mas ele me ajudou muito como ser humano também. Era um homem bom, que tinha muita afinidade comigo como pessoa. A gente foi amigo, assim, a gente tinha uma irmandade muito grande, porque nós éramos muito parecidos. O temperamento, os gostos. Ele canhoto, eu também. Gosto na vida, eu gosto na vida também. Ele médico, psiquiatra, eu cirurgião bucomaxilofacial. Então, a gente era da área de saúde, sofremos as mesmas dificuldades com a ditadura brasileira. Fomos censurados quando ainda éramos quase menores de idade, fomos presos. Passamos por várias experiências comuns e não éramos amigos ainda. Fomos ficar amigos quando eu estava com meus 40 anos, 39 anos. E daí em diante ele empunhou uma bandeira. Ele achava que eu devia ser reconhecido, muito reconhecido. E não só reconhecido, se dependesse dele eu seria um sucesso nacional no Brasil. Bom, a gente quando ama e que acredita numa causa, a gente tem que correr atrás dessa causa e defendê-la com unhas e dentes. Eu acredito na música desde os 16 anos de idade.
0: Como que você vê esse momento do Brasil, Ginga, depois de todas essas batalhas aí?
1: Eu detesto a família Bolsonaro. Detesto.
0: As ameaças à cultura que vem aí pela frente?
1: Ele odeia cultura, ele nem sabe o que é cultura. Ele conhece a palavra mal e porcamente. Ele está preocupado em armar o cidadão, botar um revólver na mão de cada pessoa na cidade, virar um oeste antigo. Eu falo isso, e isso repercute porque eu estou aqui no meio de comunicação, falando para, só Deus sabe para quantos. Mas não tenho medo disso, não. Esse é o meu conceito sobre ele. E os artistas brasileiros, 100% não gostam dele. Há alguns que não são artistas, se dizem artistas, que apoiam ele. Agora, se ele ganhar, se isso se concretizar, eu rezo pelo povo brasileiro. Se ele puder fazer um governo razoável, que ele não prejudique o povo, já é muito bom. Acho difícil não prejudicar o povo. Darcy Ribeiro tinha uma frase maravilhosa, um grande educador, um expoente, um pensador. Ele dizia, é muito melhor construir escolas, educar a criança, do que depois levantar muros e construir presídios.
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4: Olá e sejam bem-vindos ao nosso programa Saúde em Dia. As canetas emagrecedoras ou análogos de GLP-1 representaram um grande avanço no tratamento de várias doenças, como diabetes e obesidade. Mas seu uso indiscriminado no Brasil por pacientes que utilizam o produto para fins estéticos tem gerado situações inéditas para os especialistas. A cirurgiã plástica Suzy Vieira, membro da Sociedade Brasileira de Cirurgia Plástica, notou um aumento do número de operações estéticas. Ela o atribui em parte ao emagrecimento generalizado de uma parcela da população que tem acesso ao medicamento, que naturalmente aumenta a flacidez.
5: Eu acho que as canetas, elas revolucionam a medicina em todos os sentidos, fazem muito bem para quem tem boa indicação, mas realmente criaram esse paradigma das pessoas, elas falam até que estão derretidas, que começa a sobrar muita pele. Se a gente devolve a gordurinha para o lugar, se sobrou alguma gordura e der para a gente tirar, então a gente devolve. Preenchimento com gordura é uma coisa muito legal. Mas tem casos que, como eu lhe falei, não sobra nada. Então a gente tem que partir para os preenchedores sintéticos, ácido hialurônico e outro. O que acontece é que as pessoas estão usando a caneta sem nenhum acompanhamento. Não se perde só gordura. Se perde nutrientes, se perde proteína, se perde tudo. Então começa a cair o cabelo, começa a pele ficar muito flácida. Parece muito um pós-operatório de uma cirurgia bariátrica, que a pessoa ficava totalmente comprometida. Tem boa indicação, mas tem que ser acompanhado.
4: O ortopedista Bruno Scatinha, especialista em cirurgia do quadril da Sociedade Brasileira de Ortopedia e Traumatologia e da Sociedade Brasileira do Quadril, faz um alerta semelhante.
6: A caneta, ela é uma ferramenta interessante, como a gente comentou no começo, né? Para aquilo que ela veio, para aquilo que ela se preza, que é essencialmente tratamento de pacientes com diabetes de difícil controle, observa-se essa perda de peso em pacientes obesos, obesos mórbidos. Então, essa é a indicação original, formal da caneta. O que a gente vê é um uso difundido, e o que a gente acabou vendo foi, em estudos retrospectivos, né, em grupos não controlados, havia uma tendência de perda de massa óssea nos pacientes que estavam usando a droga, qualquer uma delas. Só que agora a gente já teve, né, novos estudos e tudo mais que mostraram que o padrão está mais relacionado à perda do peso do que ao uso da medicação. Então é a forma, né, a velocidade ou a idade da perda do peso e, obviamente, todos os outros fatores que orbitam a perda de peso, né? Então, fazer ou não exercícios, a dieta e o tipo de alimentação baseado, né, em mais proteína ou não. E é isso que vai determinar ou não se a parte nutricional do paciente vai se deteriorar. E aí a gente vai ter consumo de massa muscular, consumo de estrutura óssea, perda de densidade mineral. Então não tem um vilão específico, é mais do uso mesmo.
4: Perdas de peso aceleradas por dieta rígida, diz o ortopedista, medicação ou ainda outros fatores vão reduzir de forma natural a densidade mineral óssea. O fenômeno não está relacionado à toxicidade da droga, mas é consequência do déficit calórico rápido. O ortopedista cita um estudo recente que mostra como os exercícios físicos compensam essa perda e evitam os efeitos que ela provoca no organismo. Em seu consultório, Bruno Scatinha já recebe casos de pacientes que perderam peso sem necessidade e acabam desenvolvendo uma descompensação. A perda de densidade mineral óssea também pode ser causada por cirurgia bariátrica, por um distúrbio alimentar ou por uma dieta muito restritiva. E por isso o acompanhamento de um profissional não é apenas uma opção, ele é necessário.
6: A pessoa emagrecer muito ao longo de 10 anos não dá tanto problema. O problema é a pessoa emagrecer muito em 3 meses. Essa costuma porto articular, costuma ter, desenvolver quadros de perda de força muscular mais intensa, você não consegue treinar com a mesma intensidade, você não consegue ter o mesmo vigor, e aí começa a ter dor, seja dor muscular, seja dor articular. E isso gera uma perda de carga no osso. O osso, nesse quesito, ele tem um funcionamento fantástico, assim, ele é o que a gente costuma falar de antifrágil, né? Responde bem ao estímulo de carga, de agressão. Sim, o osso ele se fortalece quando ele é submetido ao estresse. Então, o paciente mais leve tem menos estresse, ele precisa ter mais massa muscular.
4: Você ouviu Saúde em Dia. Obrigada pela audiência. Até a próxima semana.
7: Este programa tem apresentação de Daniela Franco, produção técnica de Charlie Amadou e coordenação editorial de Elcio Ramalho. A RFI agradece a sua audiência e deseja uma ótima quarta-feira a todos os ouvintes internautas. Merci e bonne journée.
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7: Paris, 14 de outubro de 2026. Essas são as principais notícias desta quarta-feira. Ataques russos com mísseis balísticos e drones visando infraestruturas energéticas na Ucrânia deixaram ao menos 6 mortos nesta madrugada. 3 em Kiev, 2 em Dnipropetrovsk, no centro, e 1 em Zaporizhia, no sudeste. Na capital ucraniana, uma central elétrica foi atingida. No total, cerca de 600 mil pessoas estão sem energia elétrica no país. O presidente ucraniano Volodymyr Zelensky reclamou sobre não ter sido notificado sobre os ataques por países aliados. Segundo ele, os sistemas ucranianos detectaram os mísseis russos apenas quando eles já estavam próximos aos alvos. Já a Rússia anunciou ter abatido mais de 900 drones ucranianos durante a noite, dos quais 180 foram neutralizados perto de Moscou. No Oriente Médio, a coalizão liderada pela Arábia Saudita anunciou ter interceptado hoje um míssil disparado pelos rebeldes Houthis do Iêmen em direção a Riad. Mais cedo, fortes explosões foram registradas na capital, que tem sido alvo de ataques dos insurgentes iemenitas nos últimos dias. Na véspera, a coalizão anunciou ter atacado instalações de petróleo no Iêmen, inclusive na capital Sanaa, em resposta aos bombardeios do fim de semana, que deixaram 14 mortos na Arábia Saudita. O Vaticano informou nessa manhã que o Papa Leão XIV passou uma noite tranquila no hospital após uma cirurgia realizada na véspera para a retirada de um nódulo no pulmão. Segundo a Santa Sé, a intervenção foi bem sucedida. Um adenocarcinoma, tipo frequente de câncer de pulmão, foi identificado durante um exame de rotina do Sumo Pontífice. Ele deve permanecer em repouso por cerca de uma semana e todos os seus compromissos públicos foram suspensos até 20 de outubro. Aqui na França, após o quinto ato de mobilização nacional das escolas do ensino médio ontem, o Ministério do Interior indicou nessa manhã que 96% dos estabelecimentos de ensino estão abertos hoje. Na véspera, 480 mil pessoas saíram às ruas do país para pedir melhorias nas escolas. Os estudantes prometem dar sequência à mobilização e anunciaram que vão participar do protesto nacional contra a alta do custo de vida no sábado, convocado pelas principais centrais sindicais da França. 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

0: 11h30 em Paris, 6h30 pelo horário de Brasília, no ar o Jornal da Rádio França Internacional.
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0: Bom dia, céu encoberto e 15 graus em Paris, em destaque nesta quarta-feira, 14 de outubro de 2026. Bombardeios russos com mísseis balísticos deixam ao menos 6 mortos e 600 mil pessoas sem eletricidade na Ucrânia. Coalizão liderada pela Arábia Saudita intercepta novo míssil disparado pelos rebeldes hutis do Iêmen. Em entrevista exclusiva à RFI, a Nobel da Paz, Navi Pillay, manifesta preocupação com as persistentes desigualdades de gênero. Essas e outras notícias a seguir. Ataques russos massivos com mísseis balísticos e drones visando infraestruturas energéticas na Ucrânia deixaram ao menos 6 mortos nesta madrugada. Os detalhes com Renan Tolentino.
3: 3 pessoas morreram em Kiev, 2 em Dnipropetrovsk, no centro, e 1 em Zaporizhia, no sudoeste. Na capital ucraniana, uma central elétrica foi atingida. Cerca de 600 mil pessoas estão sem energia elétrica no país. O presidente ucraniano, Volodymyr Zelensky, reclamou sobre não ter sido notificado sobre os ataques por países aliados. Segundo ele, os sistemas ucranianos detectaram os mísseis russos apenas quando eles já estavam próximos aos alvos. Zelensky também classificou a ofensiva como um desprezo ostentatório da parte do presidente russo, Vladimir Putin, contra os Estados Unidos, depois que o presidente americano, Donald Trump, determinou um cessar-fogo energético entre Rússia e Ucrânia. Já a Rússia anunciou ter abatido mais de 900 drones ucranianos durante a noite, dos quais 180 foram neutralizados perto de Moscou.
0: No Oriente Médio, a coalizão liderada pela Arábia Saudita anunciou ter interceptado nesta quarta-feira um míssil disparado pelos rebeldes hutis do Iêmen em direção a Riad. Mais cedo, fortes explosões foram registradas na capital, que tem sido alvo de ataques dos insurgentes iemenistas nos últimos dias. Mensagens de alerta foram enviadas por telefone aos moradores, advertindo sobre uma ameaça aérea e orientando-os a buscar abrigo, mas foram canceladas após a interceptação do projétil. Na véspera, a coalizão anunciou ter atacado instalações de petróleo no Iêmen, inclusive na capital Sanaa, em resposta aos bombardeios do fim de semana, que deixaram 14 mortos na Arábia Saudita. O presidente americano Donald Trump anunciou na noite de terça-feira os preparativos para uma exploração em larga escala do petróleo, gás e minérios da Groenlândia, 3 semanas após a assinatura de um acordo de segurança que aproximou o território autônomo dinamarquês da esfera de influência dos Estados Unidos. O líder republicano também comemorou a constatação de especialistas sobre a quantidade de petróleo acessível na ilha, muito superior à de qualquer outro território, disse Trump. A menos de um mês das eleições de meio de mandato dos Estados Unidos, o presidente americano intensifica sua campanha em estados tradicionalmente conservadores, em um momento em que candidatos republicanos tentam se distanciar do bilionário. Como nos conta a Patrícia Vasconcelos, de Washington, especial para a RFI.
4: Uma análise da agência Reuters, publicada na semana passada, identificou que em 41 das 62 disputas competitivas para a Câmara e para o Senado, os candidatos republicanos se afastaram de Trump em alguma questão específica ou reduziram a associação pública com o presidente. Em alguns casos, eles chegaram a retirar referências a Donald Trump e dos seus materiais de campanha, vídeos, por exemplo. Em outros, criticaram as decisões do governo, principalmente relacionadas à guerra com o Irã. Isso não significa que eles estejam rompendo de forma definitiva com o presidente dos Estados Unidos. A maioria continua apoiando a agenda política, mas isso revela um dilema eleitoral. Esses candidatos precisam mobilizar a base conservadora de Trump e, ao mesmo tempo, conquistar

0: As sindicais da França e na Irlanda também, servidores públicos realizam nessa quarta-feira uma greve nacional com participação dos professores, expectativa de participação de 300 mil trabalhadores.
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0: Olá, neste segundo bloco vamos saber como a imprensa francesa repercute as investigações sobre um ataque armado de um adolescente contra uma escola no sul do país, sob suspeita de ligação com o movimento extremista True Crime Community. Depois, no RF Convida, vamos ouvir uma entrevista com o violonista e compositor brasileiro Ginga, que nos fala sobre sua turnê pela Europa. Encerraremos o bloco com o programa Saúde em Dia sobre os riscos para a saúde que trazem a perda de peso rápida gerada pelas canetas emagrecedoras. Mas antes, no programa Linha Direta, vamos até os Estados Unidos. Há 3 semanas da eleição de meio de mandato, vamos saber como o Trump intensifica sua campanha para manter o controle no Congresso americano.
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3: A menos de um mês das eleições legislativas nos Estados Unidos, os republicanos enfrentam dificuldades para manter o controle do Congresso. Donald Trump e o vice-presidente J.D. Vance intensificaram a campanha em estados tradicionalmente conservadores, que o presidente venceu com folga em 2024. Os gastos eleitorais já chegam a centenas de milhões de dólares. De Washington, Patrícia Vasconcelos, especial para a Rádio França Internacional, explica o que está acontecendo. Olá, Patrícia, bom dia. Por que os republicanos estão sendo obrigados a concentrar esforços em estados onde tradicionalmente vencem as eleições?
4: Porque o mapa eleitoral está se tornando mais competitivo do que os republicanos esperavam. A menos de 3 semanas das eleições do dia 3 de novembro, o partido precisa investir dinheiro, estrutura de campanha e viagens de Donald Trump e também de J.D. Vance em estados que deveriam representar vitórias relativamente tranquilas. O Cook Political Report, por exemplo, acompanha 37 distritos competitivos para a Câmara dos Representantes. Uma pesquisa realizada em setembro nesses distritos mostrou 49% de intenção de voto para os democratas, contra 47% para os republicanos. A economia é uma das principais preocupações. Inflação, custo de vida e os efeitos da guerra com o Irã estão presentes no debate eleitoral. O problema para os republicanos é que, além de tentar conquistar novas cadeiras, agora eles precisam defender os territórios que Trump venceu com ampla vantagem nas eleições presidenciais de 2024.
3: E o Texas, Patrícia, é o exemplo mais evidente dessa dificuldade. Por que Trump insiste tanto nesse estado?
4: Sim, Donald Trump esteve no Texas na semana passada, numa demonstração da importância que o estado ganhou na estratégia eleitoral republicana. Foram 3 viagens em um mês para o Texas. O presidente venceu por lá por quase 14 pontos percentuais em 2024, mas agora o partido enfrenta uma disputa competitiva pelo Senado e também precisa defender cadeiras na Câmara dos Representantes. Na eleição para o Senado, por exemplo, o republicano Ken Paxton, apoiado por Trump nas primárias, enfrenta o democrata James Talarico. Paxton derrotou o senador John Cornyn, mas a sua candidatura provocou divisões dentro do próprio Partido Republicano. Além disso, Trump pressionou o redesenho dos distritos eleitorais do Texas para tentar ampliar a representação republicana na Câmara. E mesmo com essa mudança, algumas disputas continuam competitivas. O Texas se tornou, portanto, um exemplo das dificuldades republicanas. Um estado que Trump venceu com folga há 2 anos e agora exige investimentos muito elevados e também a participação direta do presidente nesta campanha.
3: Agora, além do Texas, Patrícia, quais são os outros estados que preocupam os republicanos?
4: Ohio, Iowa e Alaska estão entre os principais focos de atenção, além das disputas que ganharam importância em estados como Kansas. Em Ohio, o republicano John Husted enfrenta o democrata Sherrod Brown numa eleição especial para o Senado. É uma das disputas mais caras do país. Segundo dados, por exemplo, da Ad Impact, apresentados nesta campanha, os gastos com publicidade eleitoral já chegam a aproximadamente 111 milhões de dólares no estado. No Iowa, os republicanos também enfrentam dificuldades, principalmente entre agricultores preocupados com o aumento dos custos da produção, os combustíveis e as consequências da guerra com o Irã.
5: E há também candidatos republicanos que tentam se distanciar de Donald Trump, Patrícia, e o líder republicano enfrenta

0: aumenta divisões dentro do próprio partido?
1: Sim, esse é um dos aspectos mais interessantes dessa campanha. Uma análise da agência Reuters, publicada na semana passada, identificou que em 41 das 62 disputas competitivas para a Câmara e para o Senado, os candidatos republicanos se afastaram de Trump em alguma questão específica ou reduziram a associação pública com o presidente. Em alguns casos, eles chegaram a retirar referências a Donald Trump e dos seus materiais de campanha, vídeos, por exemplo. Em outros, criticaram as decisões do governo, principalmente relacionadas à guerra com o Irã. Isso não significa que eles estejam rompendo de forma definitiva com o presidente dos Estados Unidos. A maioria continua apoiando a agenda política, mas isso revela um dilema eleitoral. Esses candidatos precisam mobilizar a base conservadora de Trump e, ao mesmo tempo, conquistar eleitores independentes e moderados que estão insatisfeitos com o governo.
0: Muito obrigado, Patrícia Vasconcelos, especial para a Rádio França Internacional, que participou do Linha Direta de hoje, de Washington.
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3: A imprensa francesa desta quarta repercute as últimas informações sobre um ataque armado realizado há 2 dias por um aluno de 14 anos em uma escola da cidade de Aubagne, no sul da França. A Promotoria Nacional Antiterrorista do país está a cargo do caso. O jornal Le Figaro traça o perfil do estudante que usou uma espingarda de caça e feriu a tiros o diretor e uma professora da escola onde estuda. Uma fonte próxima ao caso afirmou ao diário que o pai do agressor é ex-militar e a mãe é muçulmana, mas não há indícios de radicalização religiosa. O adolescente teria relatado sofrer bullying no ambiente escolar e manifestado o desejo de se vingar de seus professores. O jornal Le Parisien indica que as primeiras investigações apontam para uma ligação do jovem com o movimento True Crime Community, um ecossistema online que reúne indivíduos fascinados por crimes violentos, particularmente massacres planejados no meio escolar, diz. Segundo a matéria, o movimento teve origem nos Estados Unidos após o massacre de Columbine, em 1999, e se difundiu rapidamente nos anos 2000 na Europa. O jornal Libération publica uma entrevista com o pesquisador Alexandre Roda, especialista em terrorismo, que alerta para uma crescente fascinação adolescente por crimes em massa. Segundo ele, a True Crime Community ganhou forte adesão em todo o mundo a partir da pandemia de Covid-19. O especialista explica que a explosão na quantidade de servidores privados na plataforma Discord, muito popular entre os jovens, facilitou a disseminação dessa ideologia em um momento em que todos estavam confinados em casa.
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5: A RFI tem o imenso prazer de receber hoje o grande violonista carioca Ginga. Bem-vindo, RFI, Ginga. Vamos começar dedilhando umas notas.
6: Sim.
5: Para o público ouvir a maravilha do trabalho que você faz.

0: lindo. Ginga, você tem uma obra, no mínimo 40 anos de carreira.
1: Na realidade, eu comecei dentro da música profissionalmente com 16 anos. E a carreira profissionalmente foi interrompida, que depois que eu fiz faculdade, eu fui trabalhar como dentista. Trabalhei 32 anos como dentista. Mas artisticamente, ela continuou até mais intensa, porque como eu trabalhava como dentista e ganhava a minha sobrevivência muito bem, com dignidade, eu pude investir na arte. Então eu compus a maior parte da minha obra, a grande parte da minha obra, eu compus quando era dentista, e grande parte dentro do consultório de dentista.
0: Agora você está aqui nesse mês de outubro para uma turnê europeia. Você já veio aqui muitas vezes e você dá o pontapé num show ao lado do Yamandu Costa. Mas essa turnê também vai contar com a participação ao seu lado no palco da Ana Paes, da Débora Dinstmann. O que esses encontros musicais para você, nesse momento da tua carreira, representam?
1: Na realidade, eu acho que o palco é como a mesa. Você fazer uma refeição sozinho é bem menos marcante do que você fazer uma refeição com alguém que você ama. Eu acho que na vida a gente tem que aprender a compartilhar. Eu gosto de dividir o palco.
0: Você chega para essa turnê aqui tendo feito recentemente os shows que celebram os 80 anos que faria Aldir Blanc, e você faz essas apresentações ao lado do Moacir Luz e do Zé Renato. O que significa visitar essa memória do Aldir Blanc, que foi um parceiro importante para a sua trajetória artística, Ginga?
1: O Aldir, ele, na realidade, a presença dele na minha vida é muito maior do que a do parceiro. Ser parceiro do Aldir já é uma vitória, um dos gênios da palavra no Brasil, né? Junto com Chico Buarque, Caetano Veloso, Noel Rosa, Luiz Peixoto, com tantos outros, José Miguel Wisnik. Mas ele foi importante na minha vida como artista. Meu primeiro disco foi gravado por uma verdadeira batalha que ele travou para que eu conseguisse fazer meu primeiro disco aos 41 anos. Porque até os 41 anos eu não tinha nenhum disco meu. Já tinha participado de disco de outros artistas, mas meu mesmo, como artista, como dono do trabalho, Aldir batalhou muito por isso. Mas ele me ajudou muito como ser humano também. Era um homem bom, que tinha muita afinidade comigo como pessoa. A gente foi amigo, assim, a gente tinha uma irmandade muito grande, porque nós éramos muito parecidos. O temperamento, os gostos. Ele canhoto, eu também. Gosto na vida, eu gosto na vida também. Ele médico, psiquiatra, eu cirurgião bucomaxilofacial. Então, a gente era da área de saúde, sofremos as mesmas dificuldades com a ditadura brasileira. Fomos censurados quando ainda éramos quase menores de idade, fomos presos. Passamos por várias experiências comuns e não éramos amigos ainda. Fomos ficar amigos quando eu estava com meus 40 anos, 39 anos. E daí em diante ele empunhou uma bandeira, ele achava que eu devia ser reconhecido, muito reconhecido, e não só reconhecido. Se dependesse dele, eu seria um sucesso nacional no Brasil. Bom, a gente quando ama e que acredita numa causa, a gente tem que correr atrás dessa causa e defendê-la unhas e dentes. Eu acredito na música desde os 16 anos de idade.
0: Como que você vê esse momento do Brasil, Ginga, depois de todas essas batalhas aí?
1: Eu detesto a família Bolsonaro. Detesto.
0: As ameaças à cultura que vem aí pela
1: frente?
0: Ele odeia
1: cultura, ele nem sabe o que é cultura. Ele conhece a palavra mal e porcamente. Ele está preocupado em armar o cidadão, botar um revólver na mão de cada pessoa na cidade, virar um oeste antigo. Eu falo isso, e isso repercute porque eu estou aqui no meio de comunicação, falando para, só Deus sabe para quantos, mas não tenho medo disso não. Esse é o meu conceito sobre ele, e os artistas brasileiros 100% não gostam dele. Há alguns que não são artistas, se dizem artistas, que apoiam ele. Agora, se ele ganhar, se isso se concretizar, eu rezo pelo povo brasileiro. Se ele puder fazer um governo razoável, que ele não prejudique o povo, já é muito bom. Acho difícil não prejudicar o povo. Darcy Ribeiro tinha uma frase maravilhosa, um grande educador, um expoente, um pensador. Ele dizia, é muito melhor construir escolas, educar a criança, do que depois levantar muros e construir presídios.
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4: Olá e sejam bem-vindos ao nosso programa Saúde em Dia. As canetas emagrecedoras ou análogos de GLP-1 representaram um grande avanço no tratamento de várias doenças, como diabetes e obesidade. Mas seu uso indiscriminado no Brasil por pacientes que utilizam o produto para fins estéticos tem gerado situações inéditas para os especialistas. A cirurgiã plástica Suzy Vieira, membro da Sociedade Brasileira de Cirurgia Plástica, notou um aumento do número de operações estéticas. Ela o atribui em parte ao emagrecimento generalizado de uma parcela da população que tem acesso ao medicamento, o que naturalmente aumenta a flacidez.
5: Eu acho que as canetas, elas revolucionam a medicina em todos os sentidos, fazem muito bem para quem tem boa indicação, mas realmente criaram esse paradigma das pessoas, elas falam até que estão derretidas, que começa a sobrar muita pele. Se a gente devolve a gordurinha para o lugar, se sobrou alguma gordura e der para a gente tirar, então a gente devolve. Preenchimento com gordura é uma coisa muito legal. Mas tem casos que, como eu lhe falei, não sobra nada. Então a gente tem que partir para os preenchedores sintéticos, ácido hialurônico e outro. O que acontece é que as pessoas estão usando a caneta sem nenhum acompanhamento. Não se perde só gordura. Se perde nutrientes, se perde proteína, se perde tudo. Então começa a cair o cabelo, começa a pele ficar muito flácida. Parece muito um pós-operatório de uma cirurgia bariátrica, que a pessoa ficava totalmente comprometida. Tem boa indicação, mas tem que ser acompanhado.
4: O ortopedista Bruno Scatinha, especialista em cirurgia do quadril da Sociedade Brasileira de Ortopedia e Traumatologia e da Sociedade Brasileira do Quadril, faz um alerta semelhante.
6: A caneta, ela é uma ferramenta interessante, é como a gente comentou no começo, né? Para aquilo que ela veio, para aquilo que ela se preza, que é essencialmente tratamento de pacientes com diabetes de difícil controle, observa-se essa perda de peso em pacientes obesos, obesos mórbidos. Então, essa é a indicação original, formal da caneta. O que a gente vê é um uso difundido, e o que a gente acabou vendo foi, em estudos retrospectivos, né, em grupos não controlados, havia uma tendência de perda de massa óssea nos pacientes que estavam usando a droga, qualquer uma delas. Só que agora a gente já teve, né, novos estudos e tudo mais que mostraram que o padrão ele está mais relacionado à perda do peso do que ao uso da medicação. Então é a forma, né, a velocidade ou a idade da perda do peso e, obviamente, todos os outros fatores que orbitam a perda de peso, né? Então, fazer ou não exercícios, a dieta e o tipo de alimentação baseado, né, em mais proteína ou não. E é isso que vai determinar ou não se a parte nutricional do paciente vai se deteriorar, e aí a gente vai ter consumo de massa muscular, consumo de estrutura óssea, perda de densidade mineral. Então não tem um vilão específico, é mais do uso mesmo.
4: Perdas de peso aceleradas por dieta rígida, diz o ortopedista, medicação ou ainda outros fatores vão reduzir de forma natural a densidade mineral óssea. O fenômeno não está relacionado à toxicidade da droga, mas é consequência do déficit calórico rápido. O ortopedista cita um estudo recente que mostra como os exercícios físicos compensam essa perda e evitam os efeitos que ela provoca no organismo. Em seu consultório, Bruno Scatinha já recebe casos de pacientes que perderam peso sem necessidade e acabam desenvolvendo uma descompensação. A perda de densidade mineral óssea também pode ser causada por cirurgia bariátrica, por um distúrbio alimentar ou por uma dieta muito restritiva. E por isso o acompanhamento de um profissional não é apenas uma opção. Ele é necessário.
6: A pessoa emagrecer muito ao longo de 10 anos não dá tanto problema. O problema é a pessoa emagrecer muito em 3 meses. Essa costuma ter articular, costuma ter desenvolver quadros de perda de força muscular mais intensa, você não consegue treinar com a mesma intensidade, você não consegue ter o mesmo vigor, e aí começa a ter dor, seja dor muscular, seja dor articular. E isso gera uma perda de carga no osso. O osso, nesse quesito, ele tem um funcionamento fantástico, assim, ele é o que a gente costuma falar de antifrágil, né? Responde bem ao estímulo de carga, de agressão. Sim, o osso ele se fortalece quando ele é submetido ao estresse. O paciente mais leve tem menos estresse, ele precisa ter mais massa muscular.
4: Você ouviu Saúde em Dia. Obrigada pela audiência. Até a próxima semana.
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7: Paris, 14 de outubro de 2026. Essas são as principais notícias desta quarta-feira. Ataques russos com mísseis balísticos e drones visando infraestruturas energéticas na Ucrânia deixaram ao menos 6 mortos nesta madrugada. 3 em Kiev, 2 em Dnipropetrovsk, no centro, e 1 em Zaporizhia, no sudeste. Na capital ucraniana, uma central elétrica foi atingida. No total, cerca de 600 mil pessoas estão sem energia elétrica no país. O presidente ucraniano Volodymyr Zelensky reclamou sobre não ter sido notificado sobre os ataques por países aliados. Segundo ele, os sistemas ucranianos detectaram os mísseis russos apenas quando eles já estavam próximos aos alvos. Já a Rússia anunciou ter abatido mais de 900 drones ucranianos durante a noite, dos quais 180 foram neutralizados perto de Moscou. No Oriente Médio, a coalizão liderada pela Arábia Saudita anunciou ter interceptado hoje um míssil disparado pelos rebeldes Houthis do Iêmen em direção a Riad. Mais cedo, fortes explosões foram registradas na capital, que tem sido alvo de ataques dos insurgentes iemenitas nos últimos dias. Na véspera, a coalizão anunciou ter atacado instalações de petróleo no Iêmen, inclusive na capital Sanaa, em resposta aos bombardeios do fim de semana, que deixaram 14 mortos na Arábia Saudita. O Vaticano informou nessa manhã que o Papa Leão XIV passou uma noite tranquila no hospital após uma cirurgia realizada na véspera para a retirada de um nódulo no pulmão. Segundo a Santa Sé, a intervenção foi bem sucedida. Um adenocarcinoma, tipo frequente de câncer de pulmão, foi identificado durante um exame de rotina do Sumo Pontífice. Ele deve permanecer em repouso por cerca de uma semana e todos os seus compromissos públicos foram suspensos até 20 de outubro. Aqui na França, após o quinto ato de mobilização nacional das escolas do ensino médio ontem, o Ministério do Interior indicou nessa manhã que 96% dos estabelecimentos de ensino estão abertos hoje. Na véspera, 480 mil pessoas saíram às ruas do país para pedir melhorias nas escolas. Os estudantes prometem dar sequência à mobilização e anunciaram que vão participar do protesto nacional contra a alta do custo de vida no sábado, convocado pelas principais centrais sindicais da França. 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

0: 11h30 em Paris, 6h30 pelo horário de Brasília, no ar o Jornal da Rádio França Internacional.
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0: Bom dia, céu encoberto e 15 graus em Paris, em destaque nesta quarta-feira, 14 de outubro de 2026. Bombardeios russos com mísseis balísticos deixam ao menos 6 mortos e 600 mil pessoas sem eletricidade na Ucrânia. Coalizão liderada pela Arábia Saudita intercepta novo míssil disparado pelos rebeldes hutis do Iêmen. Em entrevista exclusiva à RFI, a Nobel da Paz, Navi Pillay, manifesta preocupação com as persistentes desigualdades de gênero. Essas e outras notícias a seguir. Ataques russos massivos com mísseis balísticos e drones visando infraestruturas energéticas na Ucrânia deixaram ao menos 6 mortos nesta madrugada. Os detalhes com Renan Tolentino.
3: 3 pessoas morreram em Kiev, 2 em Dnipropetrovsk, no centro, e 1 em Zaporizhia, no sudoeste. Na capital ucraniana, uma central elétrica foi atingida. Cerca de 600 mil pessoas estão sem energia elétrica no país. O presidente ucraniano, Volodymyr Zelensky, reclamou sobre não ter sido notificado sobre os ataques por países aliados. Segundo ele, os sistemas ucranianos detectaram os mísseis russos apenas quando eles já estavam próximos aos alvos. Zelensky também classificou a ofensiva como um desprezo ostentatório da parte do presidente russo, Vladimir Putin, contra os Estados Unidos, depois que o presidente americano, Donald Trump, determinou um cessar-fogo energético entre Rússia e Ucrânia. Já a Rússia anunciou ter abatido mais de 900 drones ucranianos durante a noite, dos quais 180 foram neutralizados perto de Moscou.
0: No Oriente Médio, a coalizão liderada pela Arábia Saudita anunciou ter interceptado nesta quarta-feira um míssil disparado pelos rebeldes hutis do Iêmen em direção a Riad. Mais cedo, fortes explosões foram registradas na capital, que tem sido alvo de ataques dos insurgentes iemenistas nos últimos dias. Mensagens de alerta foram enviadas por telefone aos moradores, advertindo sobre uma ameaça aérea e orientando-os a buscar abrigo, mas foram canceladas após a